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12: 8:08.
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1: Muito bem, gente, estamos de volta por aqui com o nosso programa Radar 104, aqui pela programação da sua Rádio Samaúma FM, hein? Hora certa para você, 20 horas mais 9 minutos em Cacoal e toda a região. 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Nessa aí, o Neri Teixeira indica pra vocês de verdade, viu? E vamos seguindo por aqui, chegando mais música. Passando por aqui, Alan Jackson e Rio Negro e Solimões. E não sai daí não, daqui a pouco vem Gilberto e Gilmar, de Paulo e Paulino, Gino e Geno, Rick e Renner, Diego e Arnaldo, participação Zaneta e Cristiano e muito mais, viu? Hora certa pra você, 20 horas mais 12 minutos.

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1: Samão FM, hora certa para você, 20 horas mais 15 minutos.

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1: É, gente, se um dia a sua mulher pedir desculpa pra você, você pode ter certeza que vai cair um pé d'água. Você olha pra ela e canta assim, ó.

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0: Sabe, galera?
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9: 8h39.
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1: Muito bem, gente, estamos de volta com o nosso programa Radar 104 aqui pela programação da sua Rádio Samaúma FM. Hora certa para você, 20 horas mais 40 minutos. Muito obrigado pela sua audiência, pela sua participação, viu? Muito obrigado a todos aí de ministro Andreasa, ligadinho aqui com a gente através do nosso site, né? O samaumafm.com. Muito obrigado também a você, né, que nos escuta aí através do nosso aplicativo, né? Está aí sintonizado na nossa programação. Aquele nosso muito obrigado pela sua companhia. E nós seguimos junto até as 22 horas por aqui, hein? Por aqui eu sou o Neri Teixeira, estamos por cá tocando somente sucesso, levando alegria para você no seu coração, porque esse é o motivo do nosso programa Radar 104, aqui pela sua programação da Rádio Samaúma FM, viu? E você também pode fazer parte dessa história desse programa mandando o seu alô através do nosso WhatsApp, o 693443-1006. Vou repetir de novo, viu? O 693443-1006. Esse é o nosso WhatsApp para você mandar o seu alô para quem você gosta, para quem você ama, e mandar a sua mensagem pra gente, né? Dizendo aí da onde você está ouvindo a nossa rádio Samaúma FM, hein? E aí, tem gente aí em Alta Floresta nos ouvindo através do site, viu? Tem também aí rompendo fronteiras, né? Gente aí no Canadá ouvindo a nossa programação através do nosso site, né? Através do aplicativo para Android e iOS também, viu? Você pode baixar aí o Samaúma FM, né? A nossa Rádio Samaúma FM aí disponível em Android e iOS. É isso aí, hora certa para você, 20 horas mais 42 minutos. Vamos seguir o nosso programa mandando um alô aqui para as pessoas que estão ligadinha conosco, viu? A Márcia Sabai, lá do bairro Jardim Bandeirantes, está ligadinho na nossa programação. A Lucinéia, da linha 5. Alô, seu Carlos, de Divinópolis, também está sintonizado na nossa audiência. O Sebastião Eramil, também sintonizado aqui na audiência da Rádio Samaúma FM. A Priscila, do bairro Jardim Paulista. O Edivaldo Nunes, lá do bairro Vista Alegre. Quem está ligadinho também é o Alexandro, lá do Conjunto Halley. A Kelly Cristina, do bairro Greenville. E a Patrícia Moura, do bairro Vista Alegre, ligadinho conosco, viu? O nosso abraço também vai para o Reinaldo, do bairro Liberdade, né? A Cláudia, do Colina Parque, e muito mais, hein? Gente, é muita gente mandando mensagem para nós, né? É, a Edilane, lá da linha 8. Alô, seu Jamiro, bairro Nova Esperança, sintonizado aqui na nossa audiência. Gente, se eu esquecer algum nome, vocês, por favor, mandem um alô pra nós, que a gente fala ao vivo, viu? É porque é muitas mensagens, é muita audiência, então não dá pra gente falar de todo mundo, né? Mas aquele abraço a você aí que está sintonizado na nossa programação. E vamos de música, chegando por aqui o Gupene Gabriel, Anjo de Vidro. Hora certa pra você, 20 horas mais 43 minutos.

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1: Bruno Marrone e Diego Vitor Hugo.

0: Obrigado, Diego, Vitor Hugo.
1: Obrigado, Bruno Marrone, por aceitar o convite e cantar essa moda linda com a gente.
2: Alô, meninos, sucesso pra vocês.
1: Oh, obrigado a vocês, viu?
0: Muito obrigado.
1: Obrigado mesmo.

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1: 9 horas.
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11: 9:08.
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1: Muito bem, gente, estamos de volta por aqui com o nosso programa Radar 104, aqui pela programação da sua Rádio Samaúma FM, hein? Muito obrigado pela sua companhia, pela sua audiência, né? Muito obrigado pelo carinho de sempre, né? Pra mim é um motivo de alegria muito grande estar aqui na programação e contar com você, com a sua participação, viu? E sabe quem é que está participando conosco no programa Radar 104 aqui pela Rádio Samaúma FM? É a minha amiga Luciene, esposa do meu amigo Lorival, do moto aplicativo Rondônia, né? Ela está dizendo aqui: boa noite, estou na escuta, eu e o meu marido Lorival e minha filha Gabriele. É a Luciene. Luciene, aquele abraço pra você, minha amiga, né? Que está sintonizado aí na nossa audiência, né? Nossa amiga aí de todos os dias, sintonizada aqui, né, com toda a família no programa Radar 104. Muito obrigado pela sua participação, pelo seu carinho de sempre, viu? Quem tá ligadinho com a gente também é a dona Jacira, lá da linha Capa Zero em Rolim de Moura, né? Tá mandando aqui um alô pra toda a família, né? Pras filhas também, a Louise e a Gabriele também, né? Muito obrigado aí pelo carinho da audiência, muito obrigado pela sintonia, né? O pessoal das cidades vizinhas acompanha muito a gente através do nosso site, através do nosso aplicativo, né? E a gente fica muito feliz pela audiência, né? Fica muito feliz pelo carinho de vocês, viu? Hoje também, pela manhã, né? Encontrei aí o meu fãzinho lá da linha 12, o Henri Gabriel, né? Pediu para tirar foto conosco e a gente tira, claro, com o maior prazer, né? Então um abraço pra você, meu amigo Henri Gabriel, lá da linha 12, muito obrigado, viu? E também seguimos por aqui, mandando um abraço aí a todos vocês das cidades vizinhas de Rondolândia e ministro Andreasa em peso aí ouvindo a nossa programação, muito obrigado pelo carinho de vocês, viu? Hora certa pra você, 21h11, muito obrigado pela sua audiência. E por aqui vamos seguindo, tocando muita música, muita alegria e diversão no seu rádio, viu? Chegando por aqui, DJ Barbosa Mix, olha só, hein? Olha a playlist de sucesso que vai passar por aqui. DJ Barbosa Mix com a música Horizonte em Chama e a música Correndo para Cima daquela Colina. Logo em seguida, toca pra gente Luan Santana com participação de Luísa Sonza, Coração Cigano. E também vai passar por aqui Bruno e Marrone, Juras de Amor, Jorge Matheus e Maria Cecília e Rodolfo Sobrenatural. Só pedrada pra você ouvir, tá? Então muito obrigado pela sua audiência, fique conosco, a gente segue junto até as 22h, tocando muito sucesso pra você, viu? Muito obrigado pelo seu carinho de todos os dias, por aqui eu sou o Locutor Nery Teixeira e a gente segue juntos, viu? Chegando por aqui, Horizonte em Chamas, DJ Barbosa Mix, e logo após você vai ouvir a música Correndo para Cima daquela Colina e depois canta pra gente Luan Santana. Hora certa pra você, 21h13.

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7: 9:35.
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2: 9:38.
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1: Muito bem, gente, estamos de volta com o nosso último bloco do programa Radar 104, aqui pela programação da sua rádio Samaúma FM. Gente, muito obrigado pela sua companhia, pela sua audiência, né? Se Deus nos permitir, voltamos amanhã com mais um programa Radar 104, aqui pela programação da rádio Samaúma FM, hein? Fica todos com Deus, tenham uma excelente noite e até amanhã.
2: Meu irmão, que faculdade você faz, companheiro?
3: Essa é a dificuldade.

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1: Nem todo erro é errado, sabia? Vamos contar essa história?

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2: 6 horas.

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2: 6:09.
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1: Bom dia, queridos ouvintes da Rádio Samaúma. Com alegria, iniciamos mais um dia na presença do Senhor. Que a paz de Cristo esteja em seu coração, em sua casa e em seu trabalho. No dia de hoje, 9 de junho, vamos refletir sobre um dos ensinamentos mais conhecidos de Jesus: o chamado para sermos sal da terra e luz do mundo. Também, nesta programação, conheceremos o santo celebrado neste dia e teremos o nosso momento vocacional. Desde o dia de ontem, o Serviço de Animação Vocacional estará conduzindo a programação até a sexta-feira. Permaneça conosco até às 6h40 e permita que Deus fale ao seu coração. Estamos reunidos em nome do Pai, do Filho e do Espírito Santo. Amém. O Evangelho de hoje está em Mateus 5, de 13 a 16. O Senhor esteja convosco. Ele está no meio de nós. Proclamação do Evangelho de Jesus Cristo, segundo São Mateus. Glória a vós, Senhor. A força do testemunho. Vocês são o sal da terra. Ora, se o sal perde o gosto, com que poderemos salgá-lo? Não serve para mais nada. Serve só para ser jogado fora e ser pisado pelos homens. Vocês são a luz do mundo. Não pode ficar escondida uma cidade construída sobre um monte. Ninguém acende uma lâmpada para colocá-la debaixo de uma vasilha, e sim para colocá-la no candeeiro, onde ela brilha para todos os que estão em casa. Assim também, que a luz de vocês brilhe diante dos homens, para que eles vejam as boas obras que vocês fazem e louvem o Pai de vocês, que está no céu. Palavra da salvação. Glória a vós, Senhor. Caríssimos ouvintes da Rádio Samaúma, Jesus hoje nos dirige palavras muito fortes. Vós sois o sal da terra e vós sois a luz do mundo. É importante perceber que Jesus não diz vocês podem ser, ou quem sabe um dia serão. Ele afirma: vós sois. Isso significa que pelo batismo recebemos uma identidade e uma missão. Mas, caro ouvinte, por que Jesus escolhe justamente o sal e a luz? Contextualizando, na época de Jesus, o sal era algo muito precioso. Além de dar sabor aos alimentos, era utilizado para conservar os alimentos em uma época sem geladeira. Quando Jesus nos chama a ser sal da terra, está dizendo que somos chamados a preservar no mundo, no nosso dia a dia, os valores do Santo Evangelho, o amor, a verdade, a honestidade, a justiça, a solidariedade. Vivemos, caríssimos ouvintes da Rádio Samaúma, em um tempo em que muitas pessoas perderam a esperança. Muitas famílias enfrentam dificuldades, muitos jovens sentem-se sem direção, muitos idosos carregam a solidão. Nessas situações, nós, cristãos, somos chamados a ser esse sal que dá sabor à vida. Às vezes, imaginamos que evangelizar significa fazer grandes discursos, mas o Evangelho nos ensina que os maiores testemunhos acontecem nas pequenas atitudes. Uma visita a um doente, uma palavra de incentivo, um gesto de perdão, uma oração por alguém que sofre. Caríssimos irmãos, esse é o sal. Mas também somos chamados a ser luz. A luz não chama atenção para si mesma. Ela ilumina o ambiente para que os outros possam enxergar. E assim deve ser a nossa vida de cristão. Quando praticamos o bem, não buscamos elogios ou reconhecimento. Nosso objetivo é que as pessoas encontrem Deus através do nosso testemunho. Perguntemo-nos hoje: minha presença tem iluminado ou tem escurecido os ambientes onde estou? Minhas palavras aproximam ou afastam as pessoas? Minha família percebe em mim os valores do Evangelho? Que nessa manhã, caríssimos ouvintes, você que está sintonizado nessa programação, possamos pedir ao Senhor: Jesus, ajuda-me a ser sal que dá sabor à vida e luz que conduz ao teu amor. Após essa reflexão do Santo Evangelho, ouviremos nossa primeira canção desta manhã.

No dia 9 de junho, hoje, a igreja celebra os seus santos. O santo é uma maneira de aproximarmos mais da história e entender que é possível chegar próximo do comportamento e das práticas de Jesus ao observar essas pessoas. No dia de hoje, a igreja celebra o santo Efrem, diácono e doutor da igreja. As árvores do Éden foram dadas como alimento ao primeiro Adão. Para nós, o jardineiro do jardim, tornou-se pessoalmente comida para as nossas almas. Esses versos proferidos vêm do alvorecer da igreja, precisamente do século IV, criados e escritos por um diácono do Oriente, chamado Efrem, natural de Nisibis, uma cidade da antiga Mesopotâmia, onde nasceu em 306, a tradição da igreja o recorda como Efrem da Síria e o venera como doutor da igreja. Uma das suas características é a de ser um profundo pensador cristão, um dos mais famosos do seu tempo, como também um poeta fino. Efrem era capaz de revestir suas intuições sobre a fé com harmonia de versos que tocavam o coração. O que ele escreveu para nós é uma lição. A inteligência e erudição de Efrem combinam com seu notável temperamento humano. Aos 15 anos, defrontou-se com o Evangelho e o estudou com paixão. Porém, isso lhe custou a perseguição do seu pai, sacerdote pagão. Aos 18 anos, recebeu o batismo e seguiu o bispo Tiago no concílio de Nicéia. Depois, retornou a Nisibis, onde abriu uma escola bíblica. Quando a cidade foi invadida várias vezes pelos persas, Efrem foi obrigado a deixar sua cátedra, tornando-se herói da resistência. Logo foi um teólogo de pulso, combatente e homem de caridade. Para diminuir o impacto da escassez, que em certo momento atingiu Edessa, ele arregaçou as mangas para garantir ajuda humanitária à população. O pensamento e os escritos de Efrem foram, portanto, seus melhores talentos, além da música. Ele escreveu muito e de tudo com grande qualidade espiritual e estilo. Seus poemas e sermões em versos, seus hinos, as obras mais abundantes e comentários bíblicos em prosa abordavam com inteligência e beleza os pilares da fé que o fascinavam: Deus, Criador, a virgindade de Maria, a redenção do Cristo. Ele afirmava que nada na criação era isolado. No entanto, o mundo, além da Escritura, era a Bíblia de Deus. Enfim, a poesia foi o instrumento que lhe permitiu se aprofundar na reflexão teológica através de paradoxos e imagens, como há alguns anos Bento XVI observou ao comentar sobre a vida de Efrem. Edessa, ajudada por Efrem durante o drama da escassez, foi a cidade para onde o santo se transferiu e se estabeleceu após uma peregrinação no ano de 362. Ali prosseguiu seu trabalho como teólogo e pregador, continuando a ajudar as pessoas em primeira linha, quando, mais do que a caneta, sentiu a necessidade urgente de se curvar para os que sofriam. O cuidado dos doentes de peste foi a última obra-prima que Efrem da Síria escreveu com a tinta da caridade. Santo Efrem faleceu em Edessa, acometido pela pestilência, em 373. As crônicas não narram, com certeza, se ele foi ou não um monge. Certo é que sempre foi um diácono exemplar, um servo de todos, por amor a Deus, em seu cantor e harpa do Espírito Santo. Caríssimos ouvintes, acabamos de escutar a história de Santo Efrem. História que tem que servir para nós como um grande combustível, motivador, para queremos sermos santo.
santo no dia de hoje. Chegamos ao nosso momento da reflexão vocacional do dia. Ao refletirmos o Santo Evangelho, sal da terra, luz do mundo, Jesus diz: vós sois a luz do mundo. Ele está também falando da nossa vocação. Cada pessoa recebe de Deus dons e talentos que não devem ficar escondidos. Há jovens chamados ao sacerdócio, há mulheres chamadas à vida religiosa, há casais chamados a construir famílias santas, há leigos chamados a transformar a sociedade com os valores do Evangelho. A vocação é uma forma de iluminar o mundo. Quando respondemos ao chamado de Deus, permitimos que sua luz brilhe através de nós. Peçamos hoje, caríssimos ouvintes, a graça de descobrir cada vez mais nossa missão e de vivê-la com alegria e fidelidade. Esse foi o nosso momento de reflexão vocacional em cima do Evangelho, do Santo Evangelho de hoje, que é um Evangelho muito bonito e muito importante. O Evangelho Sal da Terra, Luz do Mundo, representa a missão do leigo nas comunidades cristãs. O leigo que contribui muito, que chega muitas vezes aonde o padre ou a irmã não consegue chegar. E quais são esses lugares, caríssimos ouvintes? É o nosso trabalho, é o nosso cotidiano. Lá, o padre muitas vezes não consegue chegar. Mas nós leigos, nós cristãos, assim como o Evangelho de hoje se propõe, temos que ser aquele sal que dá sabor, aquele sal que tempera. Não aquele sal que salga e deixa difícil a vida do irmão, o dia a dia do nosso irmão. Gostaria de encerrar essa programação, caríssimos ouvintes, agradecendo toda a audiência. E no dia de amanhã estaremos novamente aqui, neste mesmo horário. Em nome do Pai, do Filho e do Espírito Santo. Amém. Senhor Jesus, agradecemos por este dia, por esse novo dia. Fazei de nós sal da terra e luz do mundo. Que as nossas palavras, as nossas ações revelem o seu amor. Abençoa as nossas famílias, os nossos trabalhos e todos os ouvintes da Rádio Samaúma. Por intercessão de Santo Efrem, concedei-nos a sabedoria, a humildade e a perseverança. Amém. Chegamos ao final de mais um encontro, de mais um dia de programação. Que Deus possa estar abençoando o seu dia e sua caminhada. Amanhã estaremos novamente juntos aqui na Rádio Samaúma. Forte abraço e a paz de Cristo a todos. Fiquem agora com a nossa última canção.

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3: 6:35.
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12: 6h43.
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0: Tá começando o nosso programa de todas as...

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0: Opa!
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0: Muito alto astral.
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0: É isso aí. Começando agora, manhã de terça-feira, 9 de junho do ano de 2026. Alô, meus amigos porteiros, hoje é o dia do porteiro. Ah, verdade verdadeira, hoje é o dia do porteiro. E aí, porteiro, parabéns pelo seu dia a todos os porteiros. Tá começando o nosso programa. 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Nesta manhã, 22 graus em Cacoal. Nesse momento, a sensação térmica já é de 25. Já tá quente, verdade. E a máxima hoje pode chegar a 31 graus e não tem previsão de chuva para Cacoal.
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0: E por falar em porteiro, alô porteiro, parabéns pelo seu dia.

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4: 7:11.
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0: Ah, sem trânsito, sem avião. Vitor e Léo, 7:16, bom dia.
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0: Mexe, mexe, mexe, mexe, mexe, mexe, mexe, que é bom.
2: Luciano, vamos fazer essa galera sacudir?
3: Vambora, Zezé.
2: O que tá faltando então, Luciano?
3: Tá faltando...

0: Ai, ai, ai, ai, ai, ai, ai, esse amor é bom demais. Ai, ai, ai, ai, ai, ai, ô, trem bom, sou, é um pão de mel. Ah, pão de mel é uma delícia. Claro que sim, pão de mel, você ouviu aqui no nosso programa. Ó, a gente agradece muito, tá? A gente agradece o seu carinho, a gente agradece a sua audiência, a gente agradece a sua participação aqui no nosso Zap Zap. Ó, quem mandou mensagem aqui? Eliane, no bairro Novo Horizonte. Ô, Eliane, tudo de bom, muito grato pelo carinho. Reni Boleira, como é que tá o bolo aí? Ah, parabéns pra você, ó. Reni faz um bolo aí que eu vou te contar, né? É uma maravilha para os aniversariantes. Quem mais aqui ouvindo o nosso programa? Esmeralda no Nova Esperança. Bom dia, Angelina. Linha 8. Bom dia, bom dia, bom dia. Deilda, Conjunto Raley. Bom dia, tudo de bom. Eu fico tão feliz em saber que você gosta do programa, em saber que você participa, né? A Valnice no Vista Alegre, a Nair no Teixeirão, Jocenira no Limoeiro, Milton no Josino Brito. Alô, Mari, Alfa Parque, bom dia, tudo de bom. Muito grato pelo carinho da audiência. E aí, já mandou mensagem? Ainda não? Mande 344-3106. Estou aqui aguardando a sua mensagem, tá bom? 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Rosalina, linha 12, bom dia, tudo de bom, muito grato pelo carinho. Lindinalva no Jardim Bandeirantes, olha, Deus me vê nesse momento, sinto sua presença, sinto sua força, sua luz aqui, esse cuidado, esse carinho, eu recebo, eu agradeço com gratidão e fé que lhe peço. Deus cuida da gente. Valeu pela linda mensagem. Lindinalva, ali no Jardim Bandeirantes. Parabéns pela linda mensagem. Alô, Luzia, bom dia.
1: Bom dia, meu amigo.
0: Bom dia, bom dia.
1: Manda aquela música do Rick Renne, mãe. É a Luzia do Paineiras. Manda aí pra mim ouvir.
0: Valeu, tá participando do sorteio, tá bom, Luzia? Mãe, Rick e Renner. Alô, Terezinha no Village, bom dia, bom dia, bom dia, bom dia, bom dia, 7h28.

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3: 7h33.
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20: 7:46.
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1: Do jeitinho que você gosta. E lembrando que daqui a pouquinho, às 9 horas, tem Padre Reginaldo Mazzotti com o Experiência de Deus. Programa super abençoado para todos nós. E eu tenho certeza absoluta, você não vai perder. Não é verdade? Ei, Padre Reginaldo Mazzotti, daqui a pouquinho. É um programa abençoado para todos nós. Alô, Marli, no bairro Floresta, bom dia.
2: Bom dia, Adailton.
1: Bom dia, bom dia.
2: Gostaria de participar do sorteio, hein?
1: Opa.
2: A Marli do bairro Floresta.
1: Tá participando, boa sorte para você, valeu. Um abraço carinhoso. Alô, meu amigo Jamiro, no bairro Nova Esperança. E o nosso Mengão, hein? Nosso Mengão tá lá dentro da seleção brasileira. Vários jogadores do Mengão. Vai jogar na nossa seleção. Vamos torcer para que o técnico coloque os meninos para jogar, né, Jamiro? Vamos torcer pro nosso Brasil, Ziu, Ziu.
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1: Olha só, o governo federal apresenta 14 bilhões de reais em crédito para agricultura na Bahia, o Farm Show. Crédito para máquinas agrícolas, renovação da frota de transporte e a expectativa em torno do próximo plano safra marcaram a abertura da 20ª edição da Bahia Farm Show. Foi ontem em Luiz Eduardo Magalhães, na Bahia. O evento contou com a presença do ministro da Agricultura, Pecuária, André de Paula, que integrou a comitiva do vice-presidente da República, Geraldo Alckmin. Durante a cerimônia, Alckmin reforçou o peso do agronegócio na economia nacional e o protagonismo do Brasil no comércio internacional de alimentos. Portanto, o governo federal apresentou, né, 14 bilhões de reais em crédito para a agricultura na Bahia, no Farm Show. A abertura aconteceu ontem.
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1: Muito mais música bonita para você. Por falar em música bonita, a trem.

0: pra mim já deu. Dois fugitivos, Simone Mendes.
1: Estância Rancheira.
0: Duas marcas buenas de 7h56, buenos dias.

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1: 8:02.
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5: 8:12.

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1: Todas as manhãs aqui na 104.9 FM. É um prazer enorme estar com você todas as manhãs aqui, tá bom? Cleidiane, linha 9. Como é que tá a linha 9 aí? Fala pra mim, tá bom demais? Alô, pessoal da linha 9, bom dia. Edileuza, no Vilarejo do Sol, bom dia, tudo de bom. Muito grato pelo carinho da audiência e também da participação. Eu quero ouvir Zezé de Camargo, Refém de Mim, ouvindo na linha 196. Eita! Aí na 196, falando em 196, manda um abraço também, viu? Ô Mari, tudo de bom pra você e toda a sua família. Pessoal aí na Balsa Bravasca, Cidinha, Lolo, Sulu, Dona Maria. Muito grato pelo carinho da audiência, tá? Muito grato mesmo. Pessoal aí da 196. O pessoal também, né? Ali de Espigão do Oeste, Adriana, todo mundo aí. Muito grato pelo carinho da audiência. Moda boa! 8h14, bom dia.

0: muita moda boa.
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0: Como é bom refletir, né? Ouvir uma canção dessa, ó. Ah, traz tanta tranquilidade para a nossa alma, para o nosso coração. Ah, no mundo de hoje, é raridade. Parar um pouquinho para ouvir uma canção dessa, né? Fala a verdade. Hoje é batuque, né? Du, du, du, du. É. Você tem o hábito de orar? Hã? Orar pelo outro? Tem? A oração. Orar, gente, é direcionar os raios solares do Criador para os abismos da nossa alma, né? Todos são beneficiados pela oração. Até mesmo os que desconhecem que são alcançados por ela. Vamos guardar então esse hábito de oração, mas orar com fé, orar verdadeiramente. Vamos refletir.
1: A oração é divino movimento do espelho de nossa alma no rumo da esfera superior para refletir-lhe a grandeza. Estamos nos referindo a esse apelo vivo de cada alma às potências celestes, quer através de palavras ou absolutamente sem elas, na silenciosa mensagem da vibração. Imaginemos a face de um espelho voltada para o sol, desviando-lhe o fulgor na direção do abismo. Na essência, essa é a função de toda prece, buscando o amor divino para concentrar-lhe a claridade sobre os vales da ignorância e do sofrimento, da miséria e do ódio, que ainda se estendem no mundo. Tudo ora na natureza. Na massa colossal da Terra, a oração é o movimento que a mantém na tela cósmica. No oceano, é o fenômeno da maré pelo qual as águas aspiram ao grande equilíbrio. Na planta, é a chamada fototaxia, ou anseio com que o vegetal se levanta para a luz. No animal, é um instinto de curiosidade e indagação que lhe alicerça as primeiras conquistas da inteligência. Orar é identificar-se com a maior fonte de poder de todo o universo, absorvendo-lhe as reservas e retratando as leis da renovação permanentes que governam os fundamentos da vida. Façamos uso desse recurso com maior frequência e perceberemos as mudanças na vida cotidiana. Esqueçamos a oração das convenções, a prece repetida, os louvores meramente formais. Sirvamo-nos dessa linguagem interior, profunda, da criatura para o Criador, do Filho para o Pai. Não receemos a falta das palavras certas, das palavras belas, da devida reverência. Na oração, estamos numa esfera íntima, sem formalidades, onde cada um poderá encontrar a sua forma de sintonizar com o Todo-Poderoso. A vontade que ora alcança o coração que sente, produzindo reflexos iluminativos através dos quais o Espírito recolhe em silêncio, na forma de inspiração e socorro íntimo, o influxo dos mensageiros divinos. Eles nos renovam a emoção e a ideia, nos incentivam a permanecer com ânimo em nossa caminhada e nos auxiliam a aperfeiçoar a existência. Orar é direcionar os raios solares do Criador para os abismos de nossa alma. E quando há bondade em nosso coração, ainda podemos redirecionar esses raios para tantos outros, próximos ou distantes de nós. Orando pelo outro, lhe enviamos nossas vibrações. Enviamos tudo quanto conseguimos refletir das maravilhosas luminosidades que recebemos diariamente. Todos são beneficiados pela oração, até mesmo os que desconhecem que são alcançados por ela. Nos quais haja famílias em oração, são faróis espalhados pelas cidades e pelos campos. São pontos de luz que guiam almas perdidas em profundo silêncio de dor. Guardemos o hábito da oração, mantenhamos a prece como um cuidado de higiene mental e espiritual diários. Ensinemos os pequeninos desde cedo a utilizar esse veículo eficiente de conexão com o Pai de todos nós, a Luz Maior. Inundando-nos dessa luz, haveremos de nos libertar das trevas que ainda teimam em fazer sombra.

0: se guardar.
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5: 8h29.
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10: 8h40.
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1: Todas as manhãs aqui na 104.9 FM, Rádio Samaúma, bom dia, muito grato pelo seu carinho, muito grato pela sua participação. 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Alô, Carla, na linha 2. Como é que tá a linha 2 aí? Tá bom. Pessoal da linha 2, um abraço. A Cleonice, no Jardim Bandeirantes. Bom dia, tudo de bom. Muito grato pelo carinho da audiência. A gente recebe aqui mensagens positivas, mensagens carinhosas. E a gente agradece de montão. Eu convido você a viajar no tempo.
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0: Viajamos no tempo com Cyndi Lauper e também o Elton John. Amanhã teremos mais.
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0: Renan e Raí aqui no nosso programa. Chegou a hora! Vamos lá, vamos sortear o Vale Desconto. 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Meu amigo Cláudio, e a Copa do Mundo, hein? Tá chegando depois de amanhã. Começa a Copa do Mundo e o Brasil joga no sabadão. 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Vamos torcer, sim, claro que sim. Sorte tem quem acredita nela.
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0: Louvado seja nosso Senhor Jesus Cristo. Para sempre seja louvado, queridos irmãos e irmãs, é terça-feira das Santas Chagas de nosso Senhor Jesus Cristo. Repita comigo: Senhor das Santas Chagas, livrai-nos de todos os males. Quero saudar a todos em plena novena de Santo Antônio, segundo dia. Saúdo a Rádio Evangelizar, de onde tudo começa. As rádios irmãs, cujos nomes cito neste momento.
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0: Saúdo pela TV Evangelizar, sinal digital em todo o país. Em várias cidades, canal aberto pelo YouTube Padre Manzotti Oficial, pelo aplicativo da Associação Evangelizar é Preciso e todas as plataformas digitais. Queridos irmãos e irmãs, rezando Santo Antônio, curai as feridas sentimentais. Repita comigo: Santo Antônio, curai as feridas sentimentais, em nome do Pai, do Filho e do Espírito Santo. Amém. Naquele tempo, disse Jesus a seus discípulos: vós sois o sal da terra. Ora, se o sal se torna insosso, com que salgaremos? E não servirá para mais nada, senão para ser jogado fora e pisado pelos homens. Vós sois a luz do mundo. Não se pode ficar escondido uma cidade construída sobre um monte. Ninguém acende uma lâmpada e coloca debaixo de uma vasilha, mas sim num candeeiro, onde ela brilha para todos os que estão em casa. Assim também brilha a vossa luz diante dos homens, para que vejam vossas boas obras e louvem o vosso Pai que está nos céus. Senhor, teu santo evangelho nos coloca com clareza aos discípulos de ontem, aos discípulos de hoje. Vós sois o sal da terra. Ser sal é dar sabor. Ser sal é conservar os valores.

0: O mundo precisa de luz. Luz para dissipar as trevas. Luz para dissipar a escuridão, as incertezas, as dúvidas. Hoje, em plena terça-feira das Santas Chagas, nós te pedimos, Senhor, vós que dissestes, eu sou a luz do mundo e quem me segue não andará nas trevas. Fazei-me luz, fazei-me sal. E que as minhas atitudes, a minha vida, o meu viver, querer, falar, seja sem dúvida um reflexo da tua luz. Senhor, hoje, terça-feira das Santas Chagas, nós queremos colocar todas as intenções, os pedidos, os clamores, e pedir, Senhor, que esta luz dissipe as trevas. Nós te pedimos pelos doentes que estão acamados em casa, os que estão acamados nas enfermarias, nas UPAs, que estão nas filas esperando por um diagnóstico, por um exame, ou em casa, angustiados, para receber a notícia de um exame, de uma cirurgia. Tire essa ansiedade, esta preocupação, este medo. Brilhe a tua luz, Senhor. A tua luz da serenidade, da paciência, da confiança e da fé. Nas horas mais sombrias de viver, Senhor. Como é lindo ver o céu, o sol aparecer, a tua luz aparecer. O mal já se afasta da minha vida e eu creio nisso. Eu sou da luz, diga forte, cantando. Eu sou da luz, eu sou de Jesus. E as minhas obras serão condizentes a isto. Serei o sal da terra. Serei a luz do mundo. Jesus das Santas Chagas, libertai-nos da ansiedade, da depressão. Jesus das Santas Chagas, protegei-nos e curai-nos do câncer. Santas Chagas, eu ofereço este programa a todos os líderes mensageiros das capelinhas de Jesus das Santas Chagas, a todos que rezam o terço das Santas Chagas, a todos que têm devoção das Santas Chagas. Senhor, fica conosco, Senhor, durante todo este programa. Acolha cada partilha, cada testemunho de louvor à tua graça, à tua bênção. Fica conosco, Senhor. A frase de hoje que toca nosso coração. Sois chamados a ser sal da terra e luz do mundo. Nós voltamos já. Volte comigo.
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3: 9:09.
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3: Bom dia, Cláudia. Que a paz de Jesus esteja com você.
4: Olá, Padre Manzotti, sua bênção.
3: Deus abençoe. Você fala de onde?
4: Eu falo de Araripina, Pernambuco.
3: Minha saudação, Araripina, Pernambuco. E como você me acompanha, filha?
4: Eu acompanho pelo canal 329.
3: TV Parabólica Digital. Aproveito a dizer que qualquer pessoa que tenha no território nacional Parabólica Digital, basta fazer uma busca e vai ter o sinal da TV Evangelizar. Diga lá, Cláudia.
4: Ai, padre, o senhor não sabe o alento ao meu coração que é falar com o senhor.
3: Hoje é seu dia, em plena terça-feira das Santas Chagas de Jesus.
4: É, minha mãe acompanhava sempre o seu programa, né?
3: Então ela faleceu, meus sentimentos.
4: Isso, acompanhava o seu programa sempre. Ela faleceu agora em dezembro, né? Dia 13 de dezembro.
3: Meus sentimentos. Como é o nome dela, para que rezemos?
4: Maria Erian Cavalcante Bezerra.
3: Tá bom. Pode falar, filha.
4: Bem, padre, minha família é de base muito católica, como, por exemplo, meu pai foi catequista por muitos anos.
3: Sim.
4: E junto com mamãe, eles presidiam a pastoral carcerária aqui do município, entendeu?
3: Nossa, que atitude nobre. Estive preso e me visitastes.
4: É.
3: Certo.
4: Ai, padre, estou passando pelo um luto de lacerante.
3: Certo.
4: Minha mãe faleceu em um acidente de moto, onde eu estava pilotando a moto.
3: Entendi.
4: E outra moto, em alta velocidade, conduzida por um adolescente de 18 anos, colidiu com a gente, né?
3: Sim.
4: Dia 11 de dezembro. Ela fez 70 anos.
3: Sim.
4: Dia 10 de dezembro, e no dia seguinte aconteceu o acidente.
3: Entendi. E você carrega isso com você?
4: Eu carrego isso comigo, padre, como uma culpa.
3: Por que você se acha culpada?
4: Mesmo sabendo que acidentes acontecem, eu acho que aconteceu mais ainda isso por conta de familiares, né? Que me atribuíram também culpa para...
3: Entendi.
4: Deixar a situação ainda pior, sabe?
3: Filha.
4: O que ainda meu coração fica confortado é de saber que ela não morreu no momento do acidente.
3: Sim.
4: Ela faleceu 3 dias depois.
3: Certo.
4: No hospital de Ouricuri por dilaceração hepática.
3: Sim.
4: Por falta de uma tomografia.
3: Misericórdia. Lamentável isso.
4: Levamos para o IML em Petrolina e lá foi constatado, né, que ela teve dilaceração hepática. Então, às vezes eu já fico me segurando, me apegando a isso, justamente para tirar a culpa de cima de mim, né?
3: Filha...
4: Porque ela não faleceu no momento.
3: Filha, você não... Veja, essa culpa em nada te ajuda. Eu tenho certeza que você foi uma motorista prudente, que não era a primeira vez que ela andava com você.
4: Não, não.
3: E, portanto, essa culpa não te faz bem. E mesmo que as pessoas queiram atribuir essa culpa a você, entenda e não assume essa culpa. Você se conforta em entender e compreender que ela foi por outro motivo, a morte, mas o quanto você, em vida, expressou amor para sua mãe. Vocês se davam bem?
4: A gente estava morando junto desde a época da pandemia.
3: Então, filha, imagina quanto carinho, quanto afeto. Não se julgue por um fato, não se julgue por um acontecimento. Acidentes acontecem, imprudências acontecem, e nós somos humanos.
4: É, padre.
3: E ela aqui na Terra fez tanto bem, certamente está junto de Deus.
4: Ave Maria, fez bem até demais. O ano passado, minha irmã mais velha, que mora em Salgueiro, teve um câncer de mama. Ela passou o ano inteiro com ela lá. Aí veio para cá, justamente para passar Natal conosco aqui, né? E Ano Novo, sim, passar um tempo por aqui. E aí esse acidente aconteceu. A gente estava muito, mas muito grato mesmo, é, pelas mãos ensanguentadas, por Jesus de Santa Chagas, que ela acompanhava seu programa sempre.
3: Certo.
4: É, até pela graça de eu ter conseguido financiar essa casa aqui pela Caixa, entendeu?
3: Então não deixe, não permita. E isso é uma questão, cada vez que alguém falar ou você sentir esta culpa, eu quero que você reze assim: Senhor,
4: Senhor,
3: eu te entrego a minha mãe.
4: Eu te entrego a minha mãe.
3: Eu a amei muito.
4: Eu a amei e amo muito.
3: E amo muito minha mãe.
4: Amo muito, pai.
3: Tira, Senhor.
4: Tira, Senhor.
3: Este sentimento de culpa.
4: Este sentimento de...
3: Que a exemplo de minha mãe. Diga.
4: Tira, Senhor, do meu coração esse sentimento de culpa.
3: E que a exemplo de minha mãe.
4: E que a exemplo de minha mãe.
3: Eu faça o bem.
4: Eu faço somente
3: Jesus
4: o bem.
3: Jesus das Santas Chagas.
4: Jesus das Santas
3: Derrame
4: Chagas.
3: Derrame uma gota do seu preciosíssimo sangue.
4: Derrame uma gota do seu preciosíssimo sangue.
3: E me liberte desta culpa.
4: E me liberte desta culpa.
3: Amém.
4: Amém, padre, amém.
3: Levarei seu nome em oração, Cláudia. E sempre reze isso. Vá pedindo, tire esse sentimento de culpa de mim. Cláudia, de Araripina, Pernambuco. Ela disse acompanhar pela TV Evangelizar, canal digital 329. Também nos transmite a rádio Grande Serra FM, diretora Adriana Aparecida, Dom José Vicente Pinto de Alencar Silva, de Salgueiro. 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
4: Sim.

0: Querido povo de Deus, e nós vamos para a leitura orante de Jó. Você tem gostado da leitura orante de Jó? Mande um áudio, 41-3221-6060. Aproveito para dizer, eu tenho feito a leitura complementar do livro Inabalável. 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Vamos ouvir o que as pessoas têm dito sobre o livro de Jó, por favor.
1: Sou Neuza de Junqueirópolis. Sou associada, acompanho o senhor.
0: Opa.
1: Desde o começo da experiência de Deus.
0: Que bom.
1: Padre, eu e meu esposo estamos vivendo Jó nos dias de hoje.
0: Oh, meu Deus.
1: Devido a uma enfermidade da perna dele, nós começamos a vender as galinhas, os frangos, depois passamos a vender os bezerros, agora começamos a vender as nossas vaquinhas. Passamos por momentos difíceis.
0: Imagino.
1: Mas com a ajuda da família, conseguimos estar superando. Então eu disse a ele, nós somos só, mas a nossa fé
0: em
1: Jesus das Santas Chagas e a esperança de que dias melhores virão continua firme e forte. Nós não desistiremos. Obrigada, Padre. Te assisto pelo canal 329 da Parabólica Digital.
0: Aí.
1: Um grande abraço, Padre. Estou amando a leitura de Jó.
0: Mais uma vez, minha fé é inabalável, não é, sacristão? A Neuza dizendo lá de Juqueirópolis, São Paulo. É lamentável, filha, que você tenha que estar vendendo as galinhas, as coisas que você tem, as vaquinhas, devido a uma enfermidade. Quem dera se pudéssemos ter acesso à saúde sem ter que se dispor do que temos. Mas é louvável o que você diz. Que você falou para o seu marido, estamos vivendo como Jó, mas não perdemos a fé em Jesus. É isso que exatamente eu tenho dito. Aconteça o que acontecer, minha fé em Deus é inabalável. Isso dá esperança, dá confiança. Deus seja louvado. Mais uma vez sendo citado, a Parabólica Digital, canal 329. Se você tiver uma parabólica digital, você pode assistir. E meu abraço a Juqueirópolis, eles que estão assistindo agora, certamente. Bispo Dom Antônio Luiz Cipollini, da Diocese de Marília. Mesmo em meio à tempestade, a minha fé é inabalável, diga isso. Não importa o que venha, a minha fé é inabalável em Deus. Pela graça de Deus, porque fé é graça. Um aceite do ser humano. Bíblia aberta, cartilha de oração.
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0: E hoje, Deus continua falando. E de modo particular, nós ficaremos no capítulo 39, uma reflexão importante. Jó, capítulo 39. Deus questiona Jó. Você, Jó, aqui o sujeito oculto é Jó. Você sabe quando nascem os cabritos selvagens? Ou já viu nascerem as corças? Você sabe quantos meses as suas fêmeas levam para dar cria ou qual o momento do parto? Versículo 5. Jó, sempre um questionamento. E o texto mostra, de modo geral, já vou lhe dar a dica, como nós somos pequenos e como a nossa razão não alcança a criação de Deus. É verdade que a ciência vai descobrindo, mas é um vai descobrindo, e quantas coisas a serem descobertas ainda. Mas quem fez toda essa maravilha? Quem? Mãos humanas? Não. É Deus. Por isso o versículo 5, e continua no mesmo raciocínio. Quem deu liberdade ao jumento selvagem? Quem nos deixou andar soltos à vontade? Eu lhes dei o deserto para ver a sua casa, ser a sua casa, e lhes dei de viver nas terras salgadas. Versículo 9. Será que um touro selvagem vai querer trabalhar para você? Será que ele vai passar a noite no seu curral? Será, Jó? Pense bem, que você consegue prendê-lo com cordas ao arado a fim de arar a terra ou puxar o rastelo? Será que você pode confiar na grande força que ele tem, deixando por conta dele o trabalho pesado que há de fazer? Mais uma avaliação, versículo 13. Como batem rápidas as asas do avestruz, mas nenhuma avestruz voa como a cegonha. A cegonha põe seus olhos no chão para que a areia quente os faça chocar. Ela nem pensa que alguém vai pisá-lo ou algum animal selvagem pode esmagá-lo. Ela age como se os ovos não fossem seus e não se importa com os seus esforços fiquem perdidos. Jó, versículo 19. É Deus falando a Jó. Por acaso foi você quem fez os cavalos tão fortes? A pergunta vale para nós também. Você quer se colocar no lugar de Criador? Esqueceu que é também uma criatura? Você quer avaliar a Deus, que criou as maravilhas do mundo? Foi você, continua Deus falar a Jó, quem enfeitou o pescoço deles com a crina? É você quem os fez pular como gafanhotos e assustar as pessoas com seus rinchos? Versículo 23. 24. Tremendo de impaciência, eles saem galopando e quando a corneta soa não podem parar quietos. É você que ensina o gavião a voar e abrir as asas do seu voo para o sul? Senhor, Senhor, dai-me consciência de ser uma criatura e que respeite plenamente o Criador e que eu compreenda que faço parte desta grande criação e que a terra é também minha casa. Eu vou para o intervalo, eu volto já, volte comigo.
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0: E na continuidade do livro de Jó, Deus faz todo um apanhado, citando alguns animais, citando até a complexidade da criação, e sempre a pergunta: Jó, foi você que fez isto? Mas o versículo, o capítulo 40, versículo 1, nos deixa um questionamento de oração. Versículo 1: Então o Senhor disse: Jó, você desafiou a mim, o Todo-Poderoso. Vai desistir de me dar uma resposta? Eu diria que a primeira resposta hoje é olhar para a criação. E você que está onde estiver, pense numa algo bonito da tua vida. Um pássaro, uma flor, um jardim, ou o sol que amanheceu. E diga: eu te louvo, Senhor, de todo o meu coração. Diga: eu te louvo, Senhor. Te louvo porque fizeste tudo tão perfeito. Na presença dos anjos, a ti eu te louvarei, Senhor. Isso me faz lembrar do Salmo 8, que é bom que se reze hoje. Isso me faz lembrar da frase de nosso Senhor Jesus Cristo, que disse: olhai os lírios dos campos. Eles não compram roupas e Deus os vestiu de forma maravilhosa. Olhai os pássaros do céu, as plumagens. Então a primeira resposta que temos, diante até da complexidade da vida: Deus, que fez tudo tão perfeito, nos irá desamparar? E ao som dessa música, eu te amarei, Senhor. Eu sugiro hoje, no livro Inabalável, a página 115, que diz assim: perguntas que revelam. Onde estava tu quando eu fundava a terra? Quem determinou suas dimensões? Virgem Mãe, que perguntas. Deus pegou pesado. E Deus seguiu não com explicações, mas com mais perguntas capazes de revelar quão limitado é o nosso entendimento. Deus falou dos mares, das estrelas, dos animais selvagens, e cada descrição ia revelando que tudo está sob seu domínio. Lembra que eu falei? Essa é a primeira resposta. O mundo não é um caos sem sentido. Hoje parece, né, que nós somos um acidente de percurso, que o mundo está num caos. Mas acredite, mesmo que aparente está no caos, é uma obra sustentada com o propósito e ordem das mãos divinas. A leitura complementar deste capítulo 39 hoje, página 115 do livro Inabalável. Hoje é dia de lembrar as capelinhas, e eu quero homenagear tantas capelinhas. Vi tantas lá no Distrito Federal, inclusive aconteceu o encontro estadual dos mensageiros do Distrito Federal. Parabéns, aconteceu na paróquia, quase 30 capelinhas presentes. Meu grande abraço ao Geiso, que conduziu, a nossa equipe que estava lá. Deus seja louvado, que foto linda. Muito me encantou. Eu estava lá para um evento e de manhã aconteceu esse encontro estadual. Também quero lembrar, mandaram fotos. Deixa um número ali, quem quer mandar fotos, 419-8791-2787. Erenilce do Nascimento, de Itaquiraí, Mato Grosso do Sul. Gorete Albino, de Criciúma, Santa Catarina. Mais uma mensageira, Josenildo Oliveira Souza, Lagarto, Sergipe, na igreja, meu grande abraço. Maria das Graças Azevedo, de Ji Paraná, Rondônia. Elizabeth Santos Alves, Pedra Azul, Minas Gerais. Mais uma mensageira, Marilete Toniolo Coradim, de Colombo, minha saudação. Maria Francinete Rodrigues, de Picos, Piauí, minha saudação ao sacerdote que estava junto ali. Louvado seja Deus, Picos, Piauí. César Livino de Oliveira Ferreira, de Lucas do Rio Verde. Oh, quanta criança, gente! Toca o sino, sacristão! Lindo de ver tantas crianças, César! Parabéns! Você reuniu tantas crianças, Deus seja louvado! Jovelina Dias Cardoso, do Rio de Janeiro. Também um sacerdote ali junto, Rio de Janeiro. Mande a sua foto. Toda terça-feira eu valorizo os grupos e quero ao mesmo tempo dizer: torne-se o mensageiro da Capelinha de Jesus das Santas Chagas. Caso você venha receber uma graça de Jesus das Santas Chagas, não acha que é mais do que justo dizer: bom, se eu recebi essa graça, sou uma miraculada, um miraculado de Jesus das Santas Chagas, eu vou propagar a devoção, sendo um mensageiro da Capelinha de Jesus das Santas Chagas na minha cidade, no meu bairro, no meu condomínio. 0800 410 6060. Filhos amados, vamos lá. Zélia, que a paz de Jesus esteja com você. Zélia.
1: Bom dia, padre. Sua bênção.
0: Bom dia, Zélia. Deus abençoe. Você fala de onde, minha querida?
1: Eu sou de Curitibano, Santa Catarina.
0: Opa, meu abraço, Curitibanos, Santa Catarina. Como é que você me acompanha aí?
1: Eu acompanho pela Rádio Coroada.
0: Com certeza, Rádio Coroada. Diga lá, Zélia. Ah. Alô? Zélia? Ah.
1: Diga. Eu estou muito emocionada, padre.
0: Oh, é seu dia, minha querida. Hoje é seu dia.
1: Fazia tempo que eu tentava ligar para o senhor e nunca consegui. Hoje eu não fiz nada desde a manhã. Consegui essa ligação.
0: Oh, meu anjo, que bom. Vai lá, querida.
1: Padre, eu vou contar só pela metade, que não vai dar tempo, eu sei.
0: Diga.
1: Olha, eu sou uma mulher sofredora, desde que eu fui sofrida, mas enfrentando batalha e mais batalha, rezando com fé em Deus, pedindo força para Deus me dar força. O casamento foi muito tribular, não deu certo, me separei, me divorciei. Mas, Ana...
0: Sim, tô ouvindo.
1: Um tá com 29 anos.
0: Tá.
1: Minha filha tá com 31 anos.
0: Certo.
1: Meu filho é solteiro, mora comigo. Minha filha é casada.
0: Sim.
1: Mora em Blumenau, Santa Catarina. E, então, eu sou uma pessoa, assim, muito nervosa. Muito estressada, porque eu passei por muitas coisas na minha vida.
0: Tá.
1: Eu fumava desde os 12 anos. E eu pedia para Deus que eu queria deixar de cigarro, porque fazia mal. Minha mãe já morreu de enfisema no pulmão.
0: Sim.
1: Daí eu pedia para Deus todo dia para me largar de cigarro.
0: Tá.
1: E quando foi um dia, eu fiz um curso no tabagismo em 2023.
0: Tá.
1: Foi dia 21 de julho de 2023.
0: Tá.
1: E pedi para Jesus das Santas Chagas, que eu tinha muita fé nele.
0: Certo.
1: Tinha e tem.
0: Certo.
1: Eu faço a oração de Jesus das Santas Chagas todos os dias.
0: Certo. Zélia, fica na linha. Eu volto falando com a senhora. Nunca, geralmente não acontece isso, mas sua vontade de falar era tanta. Eu volto falando e volto com a novena. Voltamos já.
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0: Era finalzinho do bloco e a Zélia estava na linha e continua. O desejo dela é tanto de falar que eu avanço agora. Zélia, você estava contando que você tem dois filhos, que você queria parar de fumar em 2023. O que aconteceu, querida?
1: Pois é, eu pedi para Jesus das Santas Chagas me ajudar que eu deixasse do cigarro, fazer um propósito aí do meu cigarro, que o meu cigarro era barato. Deus, e graças a Deus, fui livre, não fumo mais.
0: Certo, querido. Graça recebida, Zé, graça recebida. Que bom, muito obrigado por você ajudar a evangelizar, de você gastava com um cigarro, é o dinheiro que herança, viu, minha querida?
1: Amém. Pedi oração também para meu filho.
0: Como é o nome dele?
1: Meu filho Derli, Derli. Com o Padre Jesus. É. Pela libertação do vício dele, que eu quero tanto.
0: Tá.
1: Eu ver meu filho no largar desse vício.
0: E quem mais? Deus abençoe, Zélia de Curitibanos, o tempo urge, querida. Puxa o telefone, pega os nomes dela, por favor, de oração. Zélia de Curitibanos, Santa Catarina, Rádio Coroado FM, Frei Neuri, meu abraço, Dom Gilson Meure, de Lages. Hoje, aniversário, Rádio Conceição FM, Conceição Paraíba, São Carlos FM, São Carlos do Ivaí, Paraná. Atenção, povo de Deus. Faltam 3 dias para o arraiado seu vigário. Sexta-feira agora. Atenção, povo de Deus. Vamos celebrar Santo Antônio. Vamos celebrar São Pedro. Vamos celebrar São João. Sexta-feira agora, dia 12, sexta-feira, 7ª edição do arraiado seu vigário. Que horas, padre? 19 horas. Transmissão pela TV Evangelizar, Rádio Evangelizar, YouTube Padre Manzotti. Arraiado seu vigário, 7ª edição. E eu já quero dizer para você que, claro, será um momento de homenagem ao São João, Santo Pedro, Santo Antônio, sem dúvida. Também dia dos namorados e nós vamos ter um momento com os namorados. Solta lá imagens. Você sabe, Manzotinho vai estar presente, participações especiais, momentos muito fortes. E o objetivo que nós vamos ter é fazendo o acompanhamento e a estabilidade dos canais que estão canal aberto nas cidades. Eu explico melhor amanhã, mas Arraiado Seu Vigário, 7ª edição. Muita coisa boa para você. Se programe nessa sexta-feira, 19 horas. E agora o vigário mandou avisar que está na hora da novena. Bora lá, meu filho. Santo Antônio, segundo dia. Santo Antônio, curai as feridas da vida sentimental. Santo Antônio, curai as feridas da vida sentimental. Terceira vez. Santo Antônio, curai as feridas da vida sentimental. Santo Antônio, sabemos que o casamento é uma vocação abençoada por Deus. Sacramento do amor comparado ao amor de Cristo para com a Igreja. Abençoai todos.

todos aqueles que são chamados ao matrimônio. Ajudai que o namoro e o matrimônio sejam alicerçados pelo amor sincero, pela verdade constante. Coloque no coração dos namorados e dos casais verdadeiros sentimentos de afeto. Fazei que contemplem um ao outro e busquem uma união abençoada por Deus, para que os namorados, os casais, sejam capazes de vencer os possíveis problemas familiares e conservem sempre vivo o amor, que não falte harmonia, compreensão dentro do matrimônio. Ó glorioso Santo Antônio, que tivestes a sublime dita de abraçar e afagar o menino Jesus, eu vos imploro esta graça, peça Santo Antônio. Eu vos imploro esta graça. Santo Antônio, vós que tendes sido tão bondoso para com os pecadores, não olheis para os poucos méritos que agora vos implora. Santo Antônio, pedimos por aqueles que desejam um matrimônio, que encontrem pessoas que venham formar uma verdadeira família católica. Por aqueles que a vida lhes deixou só, separados, solteiros ou viúvos, que encontrem felicidade na forma de viver. Santo Antônio do perigo e afaste todas as tribulações. Santo Antônio, curai as feridas. Antônio, curados. Santo Senhor esteja com Ele está no... Por intercessão, Nossa Senhora do Carmo, São Pio de Pietrelcina, nos méritos das Santas Chagas, em nome do Pai, do Filho, do Espírito Santo. Amém. E eu me despeço com esta música, o clipe. Você já assistiu no YouTube Padre Manzotti? Inabalável. Evangelizar é preciso.

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1: 9:59.
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2: 10:10.
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2: 10:39.
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9: 10h47.
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2: Essa canção para todas as mulheres lindas dessa noite.

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3: 11:15.
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1: 11h42.
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0: 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Meio-dia. 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
3: 12:08.
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1: Meio-dia e 26.

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10: 12:35.
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9: 1h32.
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0: motorista não, viu? 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
2: 1h48.
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1: 1h58.
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0: Obrigado, Diego. Vitor Hugo.
1: Obrigado, Bruno Marrone, por aceitar o convite e cantar essa moda linda com a gente.
2: Alô, menino, sucesso pra vocês.
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1: 2h32.
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0: Eu tô sendo solteira forçada.
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0: Muito obrigado.
1: Eu vou para um rápido intervalo, mas daqui a pouco tem mais música para você. Na Samaúma FM, a gente já volta.

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1: 2h48.
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6: 6:03.
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0: É não, viu? Perdeu.
1: Nunca mais.
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0: E gostou? Faz barulho aí!
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1: 6:21.

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1: 6h35.
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1: 4:28.

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21: 4:37.
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6: 4h58.
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0: A hora de Maria. Eu vos saúdo, Maria. Salve, Maria Santíssima. Salve, Jesus. Jesus, manso e humilde de coração, fazei o nosso coração semelhante ao vosso. Neste tempo comum, lembramos que nossas orações pelos nossos jubilares e a seguimos vivendo e respeitando com alegria a volta gloriosa de Jesus. É o mês de grandiosos santos da Igreja, como Santo Antônio, São João Batista, o Precursor, e a festa também de Nossa Senhora Rainha da Paz, a quem veneramos de coração e pedimos a vossa bênção, tudo neste mês. Queridos amigos, queridas amigas, bom fim de tarde. Que a paz esteja no coração de todos vocês. Para a realização deste programa, estou eu, Iris.
1: Aparecida Lázaro.
0: E contamos com a colaboração na técnica de...
2: William.
0: E vos abraçamos com a saudação. Salve, Salve Maria. Maria!
1: Homenageamos Maria. Seguimos aprendendo e honrando a Maria, Mãe de Jesus, por meio do apostolado que tem por nome Legião de Maria, conforme o livro de Alocuções Legionárias, e continuo a falar da verdadeira devoção a Maria, pois ela é mãe de Jesus Cristo, é modelo de fé, virtude e sensibilidade, e sendo vista como mãe da Igreja e intercessora, que acolhe, cuida e guia os seus filhos no caminho da santidade. Pela fé, pelo amor a Jesus, Maria e José, é que nos unimos em oração neste entardecer. Iniciamos saudando com amor a Santíssima Trindade, que é o Pai, Filho e o Espírito Santo. Amém.
0: Vinde, Espírito Santo, enchei os corações dos vossos fiéis e acendei neles o fogo do vosso amor. Enviai o vosso Espírito e tudo será criado e renovareis a face da terra.
1: Oremos, ó Deus, que santificai a vossa Igreja inteira em todos os povos e nações. Derramai por toda a extensão do mundo os dons do Espírito Santo e realizai agora no coração dos fiéis as maravilhas que operastes no início da pregação do Evangelho. Por nosso Senhor Jesus Cristo, vosso Filho, na unidade do Espírito Santo.
0: Amém. E a nossa Mãe Maria, vamos dizer... A vossa proteção recorremos, Santa Mãe de Deus. Não desprezei as súplicas que em nossas necessidades vos dirigimos, mas livrai-nos sempre de todos os perigos, ó Virgem gloriosa e bendita. Nossa Senhora, Rainha da Paz, rogai por nós. E dando início ao momento musical desta tarde, nós vamos oferecer a todos vocês que nos acompanham, e é com Fátima Souza, Minha Esperança. Música.

pecadora de Deus. Vós sois o sal da terra, mas se o sal perder o gosto salgado, como que se salgará? Mateus 5 a 13. Sentir o sabor da vida por meio do amor de Deus. O Senhor afirma que devemos dar testemunho neste mundo, refletindo-o em todas as nossas ações. Este é o nosso momento de reflexão, saborear as coisas verdadeiras mediante a presença constante do amor de Deus em nossa vida. O que quer que façamos durante o dia, todas as atividades ficam saborosas, porque onde está o amor de Deus, ali há um gosto de vida plena. É sal que a tudo dá sabor, pois tempera a vida em plenitude de todos que vivem no seu amor. Podemos nos questionar sobre a autenticidade da nossa vida cristã e a nossa influência no mundo. E como sal, devemos nos atentar frequentemente sobre a importância do nosso papel como sal da terra e luz do mundo. Isso significa viver de forma a preservar a fé, transmitir alegria e transformar o mundo com a nossa presença. É nossa missão dar sabor à vida dos irmãos, sendo um instrumento de paz e de amor. Esse desafio nos alerta sobre a importância de não sermos acomodados, pois a fé que professamos deve se manifestar em ações concretas que transformem a realidade ao nosso redor. Devemos nos lembrar de que o sal e a luz são necessários para manter a identidade cristã e que, se perder essa identidade, significa perder a capacidade de ser eficaz ao mundo. A luz deve brilhar, o sal deve

0: palavra para que eu seja capaz de viver a vida demonstrando a tua fé como reflexo do que me pedes e ensinas. Amém.
1: Enquanto vais meditando e refletindo sobre esses ensinamentos de hoje, vamos ouvir na voz do Padre Robson, Mãe Maria.

A caminho com Maria, Mãe do amor, minha mãe, Mãe do Redentor. Tua clemência e tua delicadeza afasta os espíritos maldosos de nossa vida e nos aproxima da generosidade divina. Sob teu olhar, todos os males se afastam e todos os perigos desaparecem milagrosamente. Por tua presença em nossa vida, as graças divinas trazem mais vontade de viver, de fazer o bem e de ser feliz. Quando estamos contigo e contigo rezamos, a Divina Trindade, sentimos a suavidade do teu amparo e a serenidade das mãos divinas a tocar o nosso corpo e alegrar o nosso espírito. Unidos em oração, nós te pedimos a graça de viver no amor divino a cada dia de nossa vida.

0: vida, para que nunca faltem a proteção e a luz espiritual de Deus. Com grande confiança, te pedimos para nos amparar em nossos momentos de aflição e desespero, para que as lágrimas de nossas dores sejam enxugadas pelo manto da Tua bondade maternal. No Teu amparo, seguimos Teus passos para que nunca nos afastamos do bom caminho, que nos garante uma vida futura feliz e nos assegura neste tempo de proteção divina. Consagro a Ti, Mãe de Deus, consagro a Ti para sempre minha vida, meus passos. Amém. Parabéns
1: a você. Falando de amor, em cada um de nós deve haver a certeza de que Deus ama seus filhos e tão profundamente como ninguém jamais amou até hoje. Porém, como o pai corrige seus filhos, ele permite que sejam provados para que a lição seja assimilada. Deus apresentou seu plano de salvação, que tem como objetivo principal conhecer e vivenciar sua palavra no dia a dia. Por isso, mesmo com suas limitações, cabe a cada pessoa cumprir os desígnios de Deus para a sua vida. Deus nutre um amor infinito pela humanidade. E assim nós vamos homenageando os nossos aniversariantes deste dia. E hoje quem está soprando velhinhas, colhendo rosas no jardim da sua existência, é a Zenilda Mendes Barbosa, também o Joaquim Garcia, o Renan Marchiori, o Altair Trevisani e Antônia Oliveira da Silva. Parabéns a todos vocês que estão aniversariando neste dia em nossa cidade. Parabéns e felicidades a todos. Também nós queremos homenagear os casais que completam bodas. Parabéns ao casal e a toda a sua família. Que Deus os abençoe. Como a Rosiette e o Elzio da Silva que estão completando bodas. Parabéns ao casal. Também nós queremos homenagear os novos papais e aos recém-nascidos. Que Deus os abençoe e proteja esse novo ser nesta família que vem enriquecer com muita luz e felicidade. Parabéns a todos vocês. Para agradecer e louvar a Deus pelo dom da vida, vamos ouvir Fábio de Melo, no padre, de Desejo Vida.

0: Eu me abrigo em ti, Salmo 71, de 1 a 14. Javé, eu me abrigo em ti, que eu nunca fique envergonhado. Salva-me por tua justiça, liberte-me, inclina depressa o teu ouvido para mim. Sejas tu a minha rocha de refúgio, a fortaleza onde eu me salve. Pois o meu rochedo e fortaleza és tu. Meu Deus, liberta-me da mão do injusto, do punho do criminoso e do violento. Pois tu, Senhor, é a minha esperança e a minha confiança, desde a minha juventude. Já no ventre materno eu me apoiava em ti, e no seio materno tu me sustentava, eu sempre confiei em ti. Muitos olhavam para mim como para um prodígio, porque era tu o meu abrigo seguro. Minha boca está cheia do teu louvor e do teu esplendor o dia todo. Não me rejeites agora que estou na velhice, não me abandone quando me faltam as forças, porque os meus inimigos falam de mim, juntos planejam o que espreitam a minha vida. Deus o abandonou, podem persegui-lo e agarrá-lo, e ninguém o salvará. Ó Deus, não fique longe de mim. Meu Deus, vem depressa me socorrer. Fiquem envergonhados e arruinados aqueles que perseguem a minha vida. Fiquem cobertos de ultraje o que desonra os que buscam o mal contra mim. Quanto a mim, fico a esperar, continuando o teu louvor.
1: Uma pessoa idosa e doente dirige esta súplica a Deus. Olhando para o passado, ela vê que Deus, de fato, sempre foi o seu abrigo seguro. Agora, na velhice, muitos consideram sua doença como castigo divino. As pessoas justas, mesmo na velhice, encontrarão inimigos prontos para atacar à primeira possibilidade. E por isso que o salmista suplica pela justiça divina.
0: Oremos. Lembra-te, Senhor, de todas as pessoas idosas que são marginalizadas, abandonadas, depois de toda uma vida de doação. Lembra-te dos idosos que se encontram doentes nos asilos, nas ruas, sem casa. Lembra-te dos aposentados, desrespeitados pela estrutura econômica. Que cada um de nós possa preparar-se bem para a velhice, doando a própria vida pelos outros, indo ao encontro dos idosos que hoje sofrem injustamente pela ganância dos próprios filhos. Amém.
1: Enquanto vais meditando e refletindo sobre este salmo que acabamos de ouvir, vamos já nos preparando para logo mais rezarmos o Santo Terço. E enquanto isso, vamos ouvindo o Padre João Carlos, Jesus Salvador.

0: Oferecimento da quarta parte do Santo Rosário. Nós nos colocamos na vossa presença, Deus Pai, Criador do Universo, e de coração queremos agradecer, louvar e bendizer-te, Senhor, que eu não encontro desculpas para não dar com generosidade. Infunde no meu coração o Teu Espírito Santo para saber gastar o meu tempo, o que tenho e o que sou, em favor dos meus irmãos, particularmente dos mais fracos e carenciados. Que não olhe demasiadamente para os meus limites e tenha sempre esperança. Dá-me a graça de dar um pouco que tenho para que se possa prolongar em mim a Tua generosidade. Assim serei realmente feliz, porque Tu mesmo dissestes que há maior alegria em dar do que receber. Amém.
1: Agradecido e fortalecido em Teu amor, nos dirigimos à Santíssima Virgem Maria. Ó Maria, minha Mãe, guia meus passos por toda a minha vida e na hora de minha morte, acompanha a minha alma até a presença do Teu Filho Jesus, de quem espero receber a coroa da vitória. Maria, em Ti confio. Tu és minha Mãe. Mãe de Deus, derramai sobre a humanidade inteira as graças eficazes da vossa chama de amor, agora e na hora de nossa morte. Amém. Rezemos em ação de graças pelos aniversariantes de hoje, e em especial pela Zenilda Barbosa, o Joaquim Garcia, o Renan Marchiori, Altair Trevisani e a Antônia da Silva. Rezemos também aos casais que completam bodas deste dia, como em especial para Rosiette e Elzio da Silva. Rezemos aos novos papais e aos recém-nascidos, que Deus os abençoe. Rezemos pelas nossas vidas e pelas graças recebidas neste dia.
0: Rezemos pelo Brasil, pelo povo brasileiro e os seus governantes. Que Nossa Senhora, Rainha da Paz, proteja esta nação de todo mal. Rezemos pela proteção da Santa Madre Igreja e a todos os seus fiéis, como os nossos familiares, os padres, os missionários, os religiosos, os bispos, em especial o nosso bispo Dom Norberto e o Papa Leão. Rezemos pelas vocações sacerdotais e religiosas. Rezemos pela conversão dos pecadores. Rezemos pela paz no mundo e em nossos corações e pela harmonia nas famílias. Rezemos pela saúde dos enfermos para que todos alcancem a graça de uma rápida recuperação. Rezemos pelas almas dos que faleceram neste dia, para que alcancem a paz, e para todos os seus familiares, para que sejam confortados em sua dor. Rezemos em agradecimento aos apoiadores e colaboradores desta emissora, a Rádio Samaúma. Rezemos pela intenção de cada um que nos acompanhe neste momento, para todos que nos pedem e aos que necessitam das nossas orações, especialmente neste tempo jubilar paroquial. Divino Jesus, nós vos oferecemos este texto que vamos rezar, contemplando os mistérios da nossa redenção. Concedei-nos, pela intercessão de Maria, vossa Mãe Santíssima, a quem nos dirigimos as virtudes necessárias para bem rezá-lo e a graça de ganhar as indulgências anexas a esta santa devoção. Hoje meditaremos os mistérios do Santo Rosário.
2: Em nome do Pai, do Filho e do Espírito Santo. Creio em Deus Pai Todo-Poderoso, Criador do céu e da terra, e em Jesus Cristo, seu único Filho, nosso Senhor, que foi concebido pelo poder do Espírito Santo, nasceu da Virgem Maria, padeceu sob Pôncio Pilatos, foi crucificado, morto e sepultado, desceu à mansão dos mortos, ressuscitou ao terceiro dia, subiu aos céus, está sentado à direita de Deus Pai Todo-Poderoso, de onde há de vir e julgar os vivos e os mortos. Creio no Espírito Santo, na Santa Igreja Católica, na comunhão dos santos, na remissão dos pecados, na ressurreição da carne, na vida eterna. Amém.
3: Pai nosso que estais no céu, santificado seja o vosso nome. Venha a nós o vosso reino. Seja feita a vossa vontade, assim na terra como no céu.

0: Ave Maria, cheia de graça, o Senhor é convosco. Bendita sois vós entre as mulheres, e bendito é o fruto do vosso ventre, Jesus.
1: Santa Maria, Mãe de Deus, rogai por nós, pecadores, agora e na hora de nossa morte. Amém.
0: Ave Maria, cheia de graça, o Senhor é convosco. Bendita sois vós entre as mulheres, e bendito é o fruto do vosso ventre, Jesus.
1: Santa

0: glória ao Pai, ao Filho e ao Espírito Santo.
1: Como era no princípio, agora e sempre. Amém.
2: Mistérios dolorosos. No primeiro mistério, contemplamos a agonia de Jesus no Horto das Oliveiras.
0: Pai nosso que estais no céu, santificado seja o vosso nome. Venha a nós o vosso reino, seja feita a vossa vontade, assim na terra como no céu.
1: O pão nosso de cada dia nos dai hoje, perdoai as nossas ofensas, assim como nós perdoamos a quem nos tem ofendido. E não nos deixeis cair em tentação, mas livrai-nos do mal. Amém.
0: Ave Maria, cheia de graça, o Senhor é convosco. Bendita sois vós entre as mulheres. E bendito é o fruto do vosso ventre, Jesus.
1: Santa Maria, Mãe de Deus, rogai por nós, pecadores, agora e na hora de nossa morte. Amém.
0: Ave Maria, cheia de graça, o Senhor é convosco. Bendita sois vós entre as mulheres. E bendito é o fruto do vosso ventre, Jesus.
1: Santa Maria, Mãe de Deus, rogai por nós, pecadores, agora e na hora de nossa morte. Amém.
0: Ave Maria, cheia de graça, o Senhor é convosco. Bendita sois vós entre as mulheres. E bendito é o fruto do vosso ventre, Jesus.
1: Santa Maria, Mãe de Deus, rogai por nós, pecadores, agora e na hora de nossa morte. Amém.
0: Ave Maria, cheia de graça, o Senhor é convosco. Bendita sois vós entre as mulheres. E bendito é o fruto do vosso ventre, Jesus.
1: Santa Maria, Mãe de Deus, rogai por nós, pecadores, agora e na hora de nossa morte. Amém.
0: Ave Maria, cheia de graça, o Senhor é convosco. Bendita sois vós entre as mulheres. E bendito é o fruto do vosso ventre, Jesus.
1: Santa Maria, Mãe de Deus, rogai por nós, pecadores, agora e na hora de nossa morte. Amém.
0: Ave Maria, cheia de graça, o Senhor é convosco. Bendita sois vós entre as mulheres. E bendito é o fruto do vosso ventre, Jesus.
1: Santa Maria, Mãe de Deus, rogai por nós, pecadores, agora e na hora de nossa morte. Amém.
0: Ave Maria, cheia de graça, o Senhor é convosco. Bendita sois vós entre as mulheres. E bendito é o fruto do vosso ventre, Jesus.
1: Santa Maria, Mãe de Deus, rogai por nós, pecadores, agora e na hora de nossa morte. Amém.
0: Ave Maria, cheia de graça, o Senhor é convosco. Bendita sois vós entre as mulheres. E bendito é o fruto do vosso ventre, Jesus.
1: Santa Maria, Mãe de Deus, rogai por nós, pecadores, agora e na hora de nossa morte. Amém.
0: Ave Maria, cheia de graça, o Senhor é convosco. Bendita sois vós entre as mulheres. E bendito é o fruto do vosso ventre, Jesus.
1: Santa Maria, Mãe de Deus, rogai por nós, pecadores, agora e na hora de nossa morte. Amém.
0: Ave Maria, cheia de graça, o Senhor é convosco. Bendita sois vós entre as mulheres. E bendito é o fruto do vosso ventre, Jesus.
1: Santa Maria, Mãe de Deus, rogai por nós, pecadores, agora e na hora de nossa morte. Amém.
0: Glória ao Pai, ao Filho e ao Espírito Santo.
1: Como era no princípio, agora e sempre. Amém.
2: No segundo mistério, contemplamos a flagelação de Jesus.
1: Pai nosso.

0: pão nosso de cada dia nos dai hoje, perdoai as nossas ofensas, assim como nós perdoamos a quem nos tem ofendido, e não nos deixeis cair em tentação, mas livrai-nos do mal.
1: Amém.

0: Santa Maria, Mãe de Deus, rogai por nós, pecadores, agora e na hora de nossa morte. Amém.
1: Ave Maria, cheia de graça, o Senhor é convosco. Bendita sois vós entre as mulheres, e bendito é o fruto do vosso ventre, Jesus.
0: Santa Maria, Mãe de Deus, rogai por nós, pecadores, agora e na hora de nossa morte. Amém.
1: Ave Maria, cheia de graça, o Senhor é convosco. Bendita sois vós entre as mulheres, e bendito é o fruto do vosso ventre, Jesus.
0: Santa Maria, Mãe de Deus, rogai por nós, pecadores, agora e na hora de nossa morte. Amém.
1: Ave

0: Santa Maria, Mãe de Deus, rogai por nós, pecadores, agora e na hora de nossa morte. Amém.
1: Ave Maria, cheia de graça, o Senhor é convosco. Bendita sois vós entre as mulheres, e bendito é o fruto do vosso ventre, Jesus.
0: Santa Maria, Mãe de Deus, rogai por nós, pecadores, agora e na hora de nossa morte. Amém.
1: Ave

0: Santa Maria, Mãe de Deus, rogai por nós, pecadores, agora e na hora de nossa morte. Amém.
1: Ave Maria, cheia de graça, o Senhor é convosco. Bendita sois vós entre as mulheres, e bendito é o fruto do vosso ventre, Jesus.
0: Santa Maria, Mãe de Deus, rogai por nós, pecadores, agora e na hora de nossa morte. Amém.
1: Glória ao Pai, ao Filho e ao Espírito Santo.
0: Como era no princípio, agora e sempre. Amém. Amém.
2: No terceiro mistério, contemplamos Jesus coroado de espinhos.
0: Pai nosso que estais no céu, santificado seja o vosso nome. Venha a nós o vosso reino. Seja feita a vossa vontade, assim na terra como no céu.
1: Amém.

0: de cada dia nos dai hoje, perdoai as nossas ofensas, assim como nós perdoamos a quem nos tem ofendido, e não nos deixeis cair em tentação, mas livrai-nos do mal.
1: Ave Maria, cheia de graça, o Senhor é convosco, bendita sois vós entre as mulheres, e bendito é o fruto do vosso ventre, Jesus.
0: Santa Maria, Mãe de Deus, rogai por nós, pecadores, agora e na hora de nossa morte. Amém.
1: Ave Maria, cheia de graça, o Senhor é convosco, bendita sois vós entre as mulheres, e bendito é o fruto do vosso ventre, Jesus.
0: Santa Maria, Mãe de Deus, rogai por nós, pecadores, agora e na hora de nossa morte. Amém.
1: Ave Maria, cheia de graça, o Senhor é convosco, bendita sois vós entre as mulheres, e bendito é o fruto do vosso ventre, Jesus.
0: Santa Maria, Mãe de Deus, rogai por nós, pecadores, agora e na hora de nossa morte. Amém.
1: Ave Maria, cheia de graça, o Senhor é convosco, bendita sois vós entre as mulheres, e bendito é o fruto do vosso ventre, Jesus.
0: Santa Maria, Mãe de Deus, rogai por nós, pecadores, agora e na hora de nossa morte. Amém.
1: Ave

0: Santa Maria, Mãe de Deus, rogai por nós, pecadores, agora e na hora de nossa morte. Amém.
1: Glória ao Pai, ao Filho e ao Espírito Santo.
0: Como era no princípio, agora e sempre. Amém. Amém.
2: No quinto mistério, contemplamos a crucificação e morte de Jesus Cristo na cruz.
0: Pai nosso que estais no céu, santificado seja o vosso nome. Venha a nós o vosso reino, seja feita a vossa vontade, assim na terra como no céu.
1: Amém.

0: Ave Maria, cheia de graça, o Senhor é convosco. Bendita sois vós entre as mulheres, e bendito é o fruto do vosso ventre, Jesus.
1: Santa Maria, Mãe de Deus, rogai por nós, pecadores, agora e na hora de nossa morte. Amém.
0: Ave Maria, cheia de graça, o Senhor é convosco. Bendita sois vós entre as mulheres, e bendito é o fruto do vosso ventre, Jesus.
1: Santa Maria, Mãe de Deus, rogai por nós, pecadores, agora e na hora de nossa morte. Amém.
0: Ave Maria, cheia de graça, o Senhor é convosco. Bendita sois vós entre as mulheres, e bendito é o fruto do vosso ventre, Jesus.
1: Santa Maria, Mãe de Deus, rogai por nós, pecadores, agora e na hora de nossa morte. Amém.
0: Ave Maria, cheia de graça, o Senhor é convosco. Bendita sois vós entre as mulheres, e bendito é o fruto do vosso ventre, Jesus.
1: Santa Maria, Mãe de Deus, rogai por nós, pecadores, agora e na hora de nossa morte. Amém.
0: Ave Maria, cheia de graça, o Senhor é convosco. Bendita sois vós entre as mulheres, e bendito é o fruto do vosso ventre, Jesus.
1: Santa Maria, Mãe de Deus, rogai por nós, pecadores, agora e na hora de nossa morte. Amém.
0: Ave Maria, cheia de graça, o Senhor é convosco. Bendita sois vós entre as mulheres, e bendito é o fruto do vosso ventre, Jesus.
1: Santa Maria, Mãe de Deus, rogai por nós, pecadores, agora e na hora de nossa morte. Amém.
0: Ave Maria, cheia de graça, o Senhor é convosco. Bendita sois vós entre as mulheres, e bendito é o fruto do vosso ventre, Jesus.
1: Santa Maria, Mãe de Deus, rogai por nós, pecadores, agora e na hora de nossa morte. Amém.
0: Ave Maria, cheia de graça, o Senhor é convosco. Bendita sois vós entre as mulheres, e bendito é o fruto do vosso ventre, Jesus.
1: Santa Maria, Mãe de Deus, rogai por nós, pecadores, agora e na hora de nossa morte. Amém.
0: Ave Maria, cheia de graça, o Senhor é convosco. Bendita sois vós entre as mulheres, e bendito é o fruto do vosso ventre, Jesus.
1: Santa Maria, Mãe de Deus, rogai por nós, pecadores, agora e na hora de nossa morte. Amém.
0: Ave Maria, cheia de graça, o Senhor é convosco. Bendita sois vós entre as mulheres, e bendito é o fruto do vosso ventre, Jesus.
1: Santa Maria, Mãe de Deus, rogai por nós, pecadores, agora e na hora de nossa morte. Amém.
0: Glória ao Pai, ao Filho e ao Espírito Santo.
1: Como era no princípio, agora e sempre. Amém.
0: Salve, Rainha, Mãe de misericórdia, vida, doçura e esperança nossa, salve. A vós bradamos os degredados filhos de Eva, a vós suspiramos gemendo e chorando neste vale de lágrimas, e a vós advogada nossa, estes vossos olhos misericordiosos a nós volvei, e depois deste desterro, mostrai-nos Jesus, bendito o fruto do vosso ventre. Ó clemente, ó piedosa, ó doce sempre Virgem Maria, rogai por nós, Santa Mãe de Deus,
1: para que sejamos dignos das bênçãos de Cristo.
2: Em nome do Pai, do Filho e do Espírito.

0: anjo do Senhor anunciou a Maria,
1: e ela concebeu do Espírito Santo.
0: Ave Maria, cheia de graça, o Senhor é convosco. Bendita sois vós entre as mulheres, e bendito é o fruto do vosso ventre, Jesus. Santa Maria, Mãe de Deus, rogai por nós, pecadores, agora e na hora de nossa morte. Amém. Eis aqui a serva do Senhor. Faça-se em mim segundo a vossa palavra. Ave Maria, cheia de graça, o Senhor é convosco. Bendita sois vós entre as mulheres, e bendito é o fruto do vosso ventre, Jesus. Santa Maria, Mãe de Deus, rogai por nós, pecadores, agora e na hora de nossa morte. Amém. E o Verbo Divino se fez carne e habitou entre nós. Ave Maria, cheia de graça, o Senhor é convosco. Bendita sois vós entre as mulheres, e bendito é o fruto do vosso ventre, Jesus. Santa Maria, Mãe de Deus, rogai por nós, pecadores, agora e na hora de nossa morte. Amém. Rogai por nós, Santa Mãe de Deus, para que sejamos dignos das promessas de Cristo.
1: Oremos. Infunde, Senhor, em nossas almas vossa graça, para que, conhecendo pela anunciação do anjo e a encarnação de vosso Filho bem-amado, chegamos por sua paixão e cruz à glória da ressurreição. Por nosso Senhor Jesus Cristo, vosso Filho, na unidade do Espírito Santo. Amém.
0: E nós vamos nos despedindo. Somos agradecidos ao bom Deus por este dia. Obrigado a todos vocês pela companhia nesta Hora de Maria. Obrigado ao William. E até amanhã às 17 horas, quando esperamos encontrá-los todos ligadinhos aqui na Samaúma. Que Nossa Senhora ilumine e proteja todo o povo de Deus. E a Santíssima Trindade, que é o Pai, Filho e Espírito Santo, nos abençoe. Tenham todos uma boa noite. Louvado seja nosso Senhor Jesus Cristo.
2: Para sempre seja louvado e salve Maria.

0: preço do combustível e acelerar o processo de descarbonização.
1: Tema fundamental para a segurança energética, para aumentar ainda mais a mistura do etanol anidro na gasolina, deixando de ser necessária a importação de gasolina e, com isso, minimizando os impactos também da guerra, como temos conseguido, tanto com as subvenções quanto com as desonerações, a gente possa chegar na bomba com o menor preço de combustível no Brasil.
0: Se a medida for acatada, de acordo com o ministro, 450 milhões de litros de gasolina deixarão de ser importados. O anúncio foi feito nesta terça-feira, após uma reunião entre representantes do setor, ministros e o presidente Lula. Um dos participantes, Evandro Gussi, presidente da União da Indústria de Cana-de-Açúcar e Bioenergia, destacou a viabilidade desse aumento do percentual do etanol.
2: A mistura de 32% ela já foi testada com sucesso quando a mistura foi elevada para 30%. Então nós estamos aqui muito animados. Para se ter uma ideia, desde que a guerra começou, essa diferença de preço entre etanol e gasolina já fez com que o consumidor brasileiro economizasse cerca de 2 bilhões de reais.
0: O aumento no percentual de etanol na gasolina deve ser avaliado pelo Conselho Nacional de Política Energética em até 15 dias. Reportagem Márcia Fernandes.
3: Mais legitimidade para os profissionais e empresas do setor de segurança privada.
4: O presidente Lula regulamentou hoje, por meio de decreto, o Estatuto da Segurança Privada.
3: O documento traz regras e obrigações para o funcionamento das empresas, facilitando a fiscalização e o combate a serviços clandestinos.
5: Maior controle das autoridades e mais segurança para os profissionais da área. A lei que criou o Estatuto da Segurança Privada, de 2024, ganhou agora regulamentação. O decreto, assinado pelo presidente Lula, define, por exemplo, o número mínimo de vigilantes por atividade e a quantidade mínima de veículos, além de trazer regras sobre a circulação de carros fortes, a obrigação de comunicar crimes em prazo definido e quais disciplinas devem constar nos cursos de formação. O presidente Lula destacou que a medida traz dignidade aos profissionais da segurança privada.
6: Dá cidadania para vocês, né? Vocês andarem de cabeça erguida, não sendo tratado como clandestino e não recebendo calote. É reconhecimento de que vocês não são um estorvo na segurança pública. Vocês fazem um processo de complementariedade à questão da segurança pública nesse país.
5: Com as novas regras, a expectativa é que o controle da Polícia Federal sobre o setor seja mais efetivo, impedindo o funcionamento de grupos clandestinos. A ideia é evitar que empresas que operam na informalidade continuem sendo um risco à população, principalmente quando há uso de armas de fogo e outros equipamentos de uso controlado ou restrito. De acordo com o diretor-geral da Polícia Federal, Andrei Rodrigues, há no país 7 mil empresas de segurança privada. Com a regulamentação, a expectativa é que o número de empresas aumente.
7: Serão mais de 17 mil empresas no setor, que empregarão cerca de 1 milhão de pessoas. Mais do que ampliar o escopo, o normativo organiza o setor, confere previsibilidade, reduz litígios e cria um ambiente mais seguro para as empresas, trabalhadores e, sobretudo, para a sociedade brasileira.
5: Entre as inovações da lei está a ampliação dos serviços compreendidos como de segurança privada, incluindo nesse entendimento o serviço de segurança pessoal e o monitoramento de sistemas eletrônicos de segurança. As empresas têm até o segundo semestre de 2027 para se adaptarem às novas regras. Reportagem Luana Carlos.
4: Desde o início desse ano, o governo do Brasil vem fazendo ações preparatórias para um fenômeno climático que deve ocorrer no segundo semestre, o El Niño.
3: A previsão é que ele torne a estação seca mais severa, o que pode ocasionar mais incêndios florestais.
4: A prevenção e redução dos danos causados pelo El Niño é um dos temas que estão sendo apresentados esta semana em Brasília, durante a Semana do Meio Ambiente.
3: E hoje nós temos aqui no estúdio o ministro do Meio Ambiente e Mudança do Clima, João Paulo Capobianco, que vai nos falar mais sobre a contratação de brigadistas, a compra de equipamentos e outras ações já efetivadas. Boa noite, ministro.
8: Boa noite, é um prazer estar com vocês e falando para todo o Brasil.
3: Ministro, o Dia do Meio Ambiente foi comemorado agora há pouco, no dia 5, ontem foi Dia dos Oceanos. O Ministério do Meio Ambiente está fazendo uma série de eventos ao longo dessa semana, né? O que são esses eventos? Quais as ações que o senhor destacaria nessas datas?
8: Bom, primeiro, uma exposição inédita, aberta a todo o público, toda a sociedade, mostrando não apenas a riqueza do meio ambiente brasileiro, com exposições fotográficas, a exposição Afluentes, que nós temos junto com o BNDES e o Fundo Amazônia, que mostra todos os investimentos do Brasil na promoção do desenvolvimento sustentável da Amazônia, dos demais biomas, mas também algo muito bacana, que é apresentar à sociedade os equipamentos que hoje o governo federal dispõe para fazer o enfrentamento a incêndios e melhorar a fiscalização ambiental. Então, temos uma vila operacional do IBAMA e ICMBio montados ali na Biblioteca Nacional, no pátio, aberto a toda a sociedade, para conhecer esses equipamentos, interagir com os profissionais do IBAMA e do ICMBio, entender como funciona as ações preventivas e de combate a incêndios. E também temos ali um veículo que está fazendo o chamado manejo ético de animais domésticos, né? A castração, a colocação da microchipagem, aberto ao público gratuito, para que as pessoas também vejam uma ação importante, que é o tratamento adequado dos animais domésticos, cães e gatos, né, no nosso país.
4: Ministro, esse ano há a previsão daquele fenômeno climático que a gente sempre ouve falar, né, o tal El Niño. Por que que ano de El Niño preocupa mais do ponto de vista ambiental? E o que que o Ministério vem fazendo de maneira preventiva em relação a isso?
8: O El Niño é um fenômeno natural, né, que sempre ocorreu, mas com o agravamento da situação climática, o aquecimento global, ele vem ocorrendo com mais intensidade e reduzindo seus períodos de ocorrência. Por exemplo, tivemos El Niño em 2024, muito forte. Todos se lembram do esforço feito pelo governo brasileiro, juntamente com os estados, municípios e sociedade, para reduzir os incêndios, mas que assim mesmo, com todo esforço, foram bastante significativos. Nós temos monitorado desde o final do ano passado os cenários de El Niño. Temos aí os maiores especialistas, os grandes meteorologistas brasileiros trabalhando em parceria com o governo federal, monitorando reuniões mensais, e estamos verificando, infelizmente, que os indícios de que será um El Niño forte estão crescendo. E o que significa um El Niño forte? Significa secas mais intensas e prolongadas na região norte, nordeste e centro-oeste, que inclui aí a Amazônia, a Caatinga, o Cerrado e o Pantanal, e chuvas intensas na região sul, Rio Grande do Sul, Paraná e Santa Catarina, com chances de novas enchentes importantes. Então, o que nós estamos fazendo? Atuando de forma preventiva em várias frentes. Primeira frente importante é o aumento da capacidade do governo federal de fazer frente aos incêndios florestais. Nós teremos esse ano o maior número de brigadistas atuando no enfrentamento. São mais de 4.630 profissionais do governo federal que vão estar monitorando e atuando nas frentes de incêndio. Também fizemos, já o ano passado, um desembolso, que na realidade começou em 2024, se intensificou em 2025, de repasses de recursos para os corpos de bombeiro dos estados mais críticos, principalmente em toda a Amazônia. Foram mais de R$430 milhões que nós transferimos para os corpos de bombeiros nos estados da Amazônia, recursos do Fundo Amazônia. E agora, este ano, fizemos repasse para vários estados da região do Cerrado brasileiro e Pantanal. Então, nós temos esse ano, somando para a Amazônia com o Cerrado e Pantanal, nós temos aí mais de R$500 milhões, quase R$600 milhões, que foram investidos nos corpos de bombeiros. Então, nós temos mais preparação dos estados, mais preparação do governo federal, mas, evidentemente, o elo fundamental aqui é a sociedade, e aí a importância desse programa nosso para poder se comunicar diretamente com o cidadão e com a cidadã que estão na linha de frente. E aí eu gostaria de aproveitar essa oportunidade para fazer um apelo a todos que estão nos ouvindo. Não use fogo. Um fogo muitas vezes é usado no Brasil para queima de lixo, para limpar.

0: adianta, não use fogo a partir agora de junho, evite ao máximo, porque a situação climática vai ser muito desfavorável. Além disso, é importante também lembrar um fato novo. O Brasil aprovou no Congresso Nacional, em 2024, a nova lei, a Lei do Manejo Integrado do Fogo. E a responsabilidade em prevenir, combater incêndios, hoje é de toda a sociedade, não é apenas do governo federal. O governo federal tem capacidade de atuação? Tem. Está se preparando? Está. Aumentou a sua capacidade de intervenção com equipamentos e recursos humanos? Sim. Mas o mais importante aqui é compartilhar essa responsabilidade com os estados, municípios e com os proprietários rurais, que hoje, pela nova lei, passam a ter responsabilidade de montar brigadas, ter equipamentos e atuar na prevenção de incêndios.
1: Pois é, falando nos equipamentos, o Ministério do Meio Ambiente, o IBAMA, o Instituto Chico Mendes, foi feito também um investimento na compra de equipamentos, aeronaves, veículos, né? Que equipamentos são esses e que investimento foi esse?
0: Olha, juntando IBAMA e ICMBio, nós temos aí 19 helicópteros e 19 aviões. Então, é o maior investimento já feito. Nós temos também, sob a coordenação da Casa Civil da Presidência da República, a Sala de Situação, que já começou a se reunir. Ela reúne 19 ministérios e autarquias e órgãos vinculados que se reúnem e planejam ação. Então, Forças Armadas, Aeronáutica, Exército, Marinha, oferecendo apoio logístico e de equipamentos também. Nós temos ali os estados envolvidos, que aportam com seus corpos de bombeiros. Temos uma mobilização de equipamentos que são destinados às brigadas locais. Então, abafadores, sopradores, EPIs, isso é muito importante. Hoje o IBAMA e o ICMBio distribuem milhares de equipamentos para pessoas lá na ponta, mesmo que não sejam profissionais do governo federal, mas que sejam brigadas voluntárias, por exemplo, ou brigadas municipais, são muitas no Brasil.
1: As brigadas indígenas também.
0: As brigadas indígenas, as brigadas quilombolas, né, de pessoas da comunidade, que recebem equipamentos, orientação para fazer frente a isso rapidamente. Então, há um investimento muito grande, alguns equipamentos de grande porte, inclusive, retroescavadeiras que abrem valetas para fazer aceros, ou seja, um conjunto grande de equipamentos. Mas, repito, tudo isso é importante. O governo está fazendo um grande investimento, apoiando todos os envolvidos, mas, repito, o cidadão e a cidadã ali na ponta é que podem fazer a diferença. Por isso, a importância de nós termos no Brasil a consciência de que a mudança do clima criou um problema novo. Nós não estávamos acostumados. O Brasil não era um país de grandes incêndios florestais. E, infelizmente, se tornou um país com muito risco. E a cidadã e o cidadão na ponta podem fazer toda a diferença.
2: Muito bem, nós conversamos com o ministro do Meio Ambiente e Mudança do Clima, João Paulo Capobianco. Muito obrigado pela entrevista aqui à Voz do Brasil, ministro.
0: Foi um prazer, obrigado pela oportunidade que nós podemos falar com todo o Brasil de um assunto tão importante que todos podem ajudar a resolver.
1: E lembrando sempre que a prevenção é melhor do que o remédio, é melhor do que correr atrás do fogo depois, né, ministro?
0: Exatamente, a prevenção é tudo.
1: Gestores públicos, representantes de órgãos de controle e organizações da sociedade civil.
2: Mais de 7 mil integrantes da rede de parcerias coordenada pelo governo federal estão em Brasília para discutir melhorias na gestão dos recursos públicos.
1: A ideia é propor soluções para que a aplicação do dinheiro e a gestão desses recursos seja mais eficiente, melhorando a vida do cidadão nas cidades brasileiras.
3: O dinheiro que chega às escolas e postos de saúde, a aplicação de recursos em obras, compras públicas e convênios. Para garantir que tudo isso seja aplicado com eficiência e transparência, existe uma rede criada pelo governo federal há mais de 10 anos. É a rede de parcerias, formada por órgãos públicos, estados, municípios, instituições de controle, organizações e sociedade civil. E para discutir esses temas, nos próximos 3 dias, mais de 7 mil representantes dessa rede estarão reunidos em Brasília, no Fórum Nacional da Rede de Parcerias, Transferências e Compras Públicas. Na abertura do evento, a ministra da Gestão e da Inovação e Serviços Públicos, Esther Dueck,

0: Lembrou que o objetivo é fortalecer a cooperação e melhorar a gestão das políticas públicas.
1: A gente tem realidades administrativas, fiscais, institucionais muito distintas entre cada uma das experiências que a gente tem aqui juntos. A gente tem trabalhado para entender essas diferenças e para construir, com diálogo, soluções que respeitem essa diversidade brasileira. A cooperação federativa, que é um eixo prioritário do nosso governo, é um mote grande desse nosso fórum.
0: Realizado todos os anos, no mês de junho, o fórum é um espaço de troca de experiências, capacitação e construção de soluções para a gestão pública brasileira. Nesta edição, são mais de 200 atividades entre painéis, palestras e oficinas. Em salas temáticas, os gestores podem consultar especialistas de cada ministério sobre os temas do seu município. Para o analista de planejamento e orçamento do Rio Grande do Sul, Sérgio Carlos dos Santos, o evento é importante para que o resultado das políticas públicas chegue até o cidadão.
2: O Fórum Nacional, ele tangibiliza, né, a rede, né, porque a rede está espalhada. A gente está conversando com os municípios, com os estados, com o governo federal, porque a gente se conversa, mas estar presente no evento é bastante importante e todo estruturado, né, para poder compartilhar as informações, participar de palestras, isso é muito interessante.
0: Durante o encontro, os gestores também poderão tirar dúvidas sobre o Contrata Mais Brasil. A plataforma aproxima órgãos públicos de pequenos negócios, como os microempreendedores individuais, fortalecendo economias locais e promovendo inclusão produtiva. Mais informações sobre a plataforma estão no site gov.br/Contrata Mais Brasil. Reportagem Gabriela Noronha.
3: O governo do Brasil vai divulgar os processos já concluídos relacionados à autorização de empresas de apostas de cota fixa, conhecidas como BETs.
4: O anúncio foi feito essa semana pelo ministro da Fazenda, Dario Durigan.
3: Ele garantiu que serão preservados os dados pessoais dos proprietários e dirigentes das empresas, sem comprometer o compromisso do governo com a transparência.
5: Nós estamos falando de 25 mil documentos, mais ou menos, que foram exigidos pelo Ministério da Fazenda para que a gente pudesse fazer uma avaliação de origem de capital, do imposto de renda das pessoas que se dizem dirigentes das BETs. Nós vamos fazer transparência das empresas, de todos os processos que já foram concluídos, processos que seguem em tramitação, nós vamos aguardar a conclusão. Claro que a gente vai precisar fazer isso com uma força-tarefa para tarjar os nomes, não implicando em responsabilidade para os servidores públicos.
4: Pois é, a força-tarefa mencionada pelo ministro será conduzida em parceria com a Controladoria Geral da União, com o objetivo de acelerar a disponibilização dos documentos.
3: As informações serão publicadas no portal oficial do Ministério da Fazenda e ficarão disponíveis para consulta.
4: A Secretaria de Prêmios e Apostas também informou que está reforçando as ações de monitoramento e fiscalização sobre os jogos online, em razão da realização da Copa do Mundo de Clubes.
3: No Brasil, estima-se que cerca de 8 milhões de mulheres convivem com a endometriose, sendo 2 milhões delas adolescentes.
4: A doença, que afeta o útero, é crônica e causa dores intensas na região pélvica, cólicas menstruais fora do normal e pode levar à infertilidade.
3: Para estimular pesquisas que ajudem a descobrir novas formas de prevenção, diagnóstico e tratamento para a doença, o Ministério da Ciência e Tecnologia e Inovação anunciou um investimento de 50 milhões de reais.
4: O valor vai se somar a mais 10 milhões do Instituto Alana, organização voltada para os direitos das crianças.
3: É o maior já investido pelo governo em ciência sobre a saúde feminina.
6: 60 milhões de reais vão ser investidos em pesquisas sobre endometriose, dor pélvica e saúde menstrual no Brasil. Os recursos são de uma parceria entre o Ministério de Ciência, Tecnologia e Inovação e o Instituto Alana, anunciada nesta terça-feira. Desses 60 milhões de reais, 50 milhões de reais serão do Ministério da Ciência, Tecnologia e Inovação via Conselho Nacional de Desenvolvimento Científico e Tecnológico, o CNPq, para criar soluções que possam ser aplicadas no Sistema Único de Saúde, o SUS. Esse é o maior investimento já feito pelo MCTI em pesquisas sobre saúde da mulher. As propostas vão ser selecionadas por chamada pública do CNPq e devem abordar temas como causa e prevenção, diagnóstico, tratamento e impacto social. Segundo o Ministério da Ciência, Tecnologia e Inovação, as pesquisas vão reduzir lacunas de conhecimento sobre a endometriose, uma doença crônica que afeta cerca de uma em cada 10 meninas e mulheres e que pode levar anos para ser diagnosticada. A estimativa é que 8 milhões de brasileiras em idade reprodutiva convivam com endometriose, sendo 2 milhões de adolescentes. Priscila Machado para a Voz do Brasil.
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4: E antes de encerrar a Voz do Brasil de hoje, a gente passa para dar um recado para os estudantes que ainda não fizeram a inscrição do Exame Nacional do Ensino Médio.
3: O prazo vai até sexta-feira, dia 12.
4: Alunos de escolas públicas e beneficiários do Pé de Meia têm a inscrição pré-preenchida esse ano, mas eles precisam entrar na página do participante e confirmar a participação.
3: O pedido de isenção da taxa também não elimina a necessidade de fazer a inscrição.
4: Por isso, se a sua ainda estiver pendente, confira lá na página do participante e conclua o processo para fazer as provas que estão marcadas para os dias 8 e 15 de novembro.
3: Para os candidatos não isentos, a taxa de inscrição é de R$ 85,00 e agora pode ser paga até 17 de junho.
4: E essas foram as notícias do Governo do Brasil.
3: Uma realização da Secretaria de Comunicação Social da Presidência da República.
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3: Fique agora com as notícias do Poder Judiciário e do Congresso Nacional. Boa noite.
4: Boa noite para você e até amanhã.
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10: Supremo Tribunal Federal impõe multa diária a estados e municípios que não prestaram contas sobre emendas PICs.
11: Presidente do TSE assina acordo de cooperação com defensorias públicas.
10: TST fará audiência pública sobre o controle do uso de banheiro durante jornada de trabalho.
11: Boa noite, eu sou Marcela Luiza.
10: E eu sou Walter Lima.
11: Supremo Tribunal Federal determina novas medidas sobre a execução e fiscalização das emendas parlamentares, sobretudo as chamadas emendas PIX, direcionadas ao setor de eventos.
10: A decisão é do ministro Flávio Dino, relator do caso no STF. Pablo Lemos.
12: A medida mira estados e municípios que receberam repasses entre 2020 e 2024 e ainda não esclareceram a destinação dos recursos. O relator, ministro Flávio Dino, impôs multa diária de 1% do valor da emenda recebida aos que continuarem omissos ou em falta na apresentação de planos de trabalho ou em relatórios de gestão online. Flávio Dino também deu 10 dias para o Ministério do Turismo identificar e notificar os entes federados e determinou à Controladoria Geral da União a auditoria profunda nos dados já enviados. A CGU terá 5 dias úteis para apresentar um cronograma de trabalho.
11: Presidente do TSE assina acordo de cooperação com as defensorias públicas.
10: A ideia é garantir assistência jurídica gratuita a eleitores e candidatos. Estevão Furtado.
13: Segundo o presidente do Tribunal Superior Eleitoral, ministro Cássio Nunes Marques, a iniciativa ajuda a remover barreiras e garantir uma participação mais igualitária no processo democrático.
14: Nosso compromisso é assegurar que nenhuma cidadã e nenhum cidadão deixe de exercer plenamente seus direitos políticos por ausência de orientação ou assistência jurídica. Como tenho dito, ninguém será deixado para trás em nossa jornada democrática. A Justiça Eleitoral brasileira continuará trabalhando para garantir eleições íntegras, transparentes, acessíveis e confiáveis, com especial atenção à proteção das pessoas historicamente minorizadas e daquelas em maior situação de vulnerabilidade.
13: A parceria busca ampliar o acesso à justiça eleitoral e prevê atuação prioritária em casos de fraude à cota de gênero, violência política, assédio político e assédio eleitoral no ambiente de trabalho.
11: Tribunal Superior do Trabalho fará audiência pública sobre controle do uso de banheiro durante jornada de trabalho.
10: O debate vai auxiliar o julgamento sobre os limites do poder do empregador e eventual configuração de dano moral. Marla Lacerda.
15: Você pode dar a sua opinião. A audiência pública vai tratar de situações bem específicas, como no caso das linhas de produção, por exemplo, em que o posto não pode ficar desocupado em momento algum. E se a empresa pode ser punida por dano moral, caso tente controlar ou limitar o número de vezes que o trabalhador ou trabalhadora vai ao banheiro, considerando, inclusive, as condições de saúde do empregado. A audiência vai ser em agosto, mas o formulário para participar já está no site do TST.
11: São nulos os contratos de empréstimo bancário feitos por pessoa analfabeta em terminais de autoatendimento, como caixas eletrônicos.
10: Essa conclusão é do Superior Tribunal de Justiça, Fátima Uchoa.
16: A terceira turma do STJ declarou a nulidade de empréstimos contratados por um homem analfabeto e determinou a devolução dos valores descontados da conta dele em razão de contratos e outras despesas, mas compensando com quantias que o banco já havia disponibilizado. Segundo o relator ministro Ricardo Vilas Boas Cueva, a pessoa analfabeta tem plena capacidade para praticar atos da vida civil, mas para a validade de contratos escritos, a lei exige formalidades como a assinatura a rogo, ou seja, com a assinatura de outra pessoa a pedido do analfabeto e na presença de duas testemunhas, a fim de garantir a compreensão e a manifestação da própria vontade do contratante.
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11: Uma boa noite.
10: E até amanhã.
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18: Eu sou Paula Groba.
19: E eu sou Humberto Pinheiro.
18: E estes são os destaques de hoje do Jornal do Senado, que começa agora.
19: Senado aprova projeto que amplia apoio a vítimas de trabalho escravo.
18: Avança projeto que permite internação de adolescentes por até 10 anos.
19: Presidente do BRB presta esclarecimentos no Senado sobre acordo com Banco Master.
18: Boa noite.
19: Boa noite.
18: Senadores da Comissão de Assuntos Econômicos ouviram hoje o presidente do Banco de Brasília, BRB, Nelson Antônio de Souza, e pediram esclarecimentos sobre a negociação com o Banco Master, fechada sem que o balanço de 2025 da instituição adquirida tivesse sido apresentado.
19: Aos senadores, Nelson de Souza defendeu que o BRB tem condições de recuperação. A repórter Marcela Cunha tem mais detalhes.
20: O presidente do BRB, Nelson Antônio de Souza, disse à Comissão de Assuntos Econômicos que o banco precisa de um aporte de 8 bilhões e 800 milhões de reais para enfrentar os efeitos das operações com o Banco Master. O plano prevê um empréstimo do Fundo Garantidor de Créditos ao governo do Distrito Federal e securitização de dívida do GDF. Mas o presidente da CAI, Renan Calheiros, do MDB de Alagoas, questionou a homologação do acordo pelo Supremo Tribunal Federal antes da divulgação do balanço de 2025 do banco.
21: Eu não entendo como é que o Supremo aprova um plano sem que o BRB publique o balanço de 2025. Como se faz um plano? Um plano nas nuvens.
20: Nelson afirmou que não havia decisão judicial impedindo a publicação do balanço, mas explicou que as demonstrações financeiras precisaram ser revisadas a cada novo achado da auditoria independente. Ele disse que o BRB adotou medidas de governança e troca de dirigentes, e defendeu que o banco tem condições de recuperação. O senador Isalci Lucas, do PL do Distrito Federal, questionou o risco transferido aos cidadãos do DF, considerando que o GDF é o garantidor da operação.
21: A garantia desse 16% compromete, né, a saúde, a educação, a segurança, porque o Fundo de Participação de Estado e de Município é para isso.
20: As críticas foram reforçadas pela senadora Leila Barros, do PDT do Distrito Federal, que destacou que a conta para salvar o banco representaria mais de R$ 2.200 por habitante do DF.
18: A sanção da lei que aumenta as punições para o exercício ilegal da medicina veterinária teve repercussão no Senado.
19: A nova legislação passa a tratar a prática como crime previsto no Código Penal e tem como objetivo ampliar a proteção dos animais, preservar a saúde pública e fortalecer a segurança sanitária do país. Repórter Henrique Nascimento.
1: Quem atuar como médico veterinário sem autorização legal poderá ser punido com detenção de 6 meses a 2 anos. A medida está prevista na nova lei, que passa a incluir a medicina veterinária entre as profissões protegidas pelo Código Penal contra o exercício ilegal. Ao comentar a sanção da norma, o senador Sérgio Moro, do PL do Paraná, relator da proposta no Senado, disse que a medida vai ajudar no combate à atuação de pessoas sem qualificação profissional.
2: Muitas vezes acabam exercitando legalmente essa profissão, até realizando às vezes cirurgias médicas, veterinárias, com resultados desastrosos. E eu creio que é um avanço importante, tanto para proteger a profissão, como igualmente para proteger, né, os animais, e a gente tem esse grande apreço.
1: O senador Esperidião Amin, do Progressistas de Santa Catarina, destacou a contribuição dos veterinários para que o Brasil avançasse no combate à febre aftosa.
22: E eu celebro a importância do veterinário por registrar o seguinte: o meu estado, quando eu estava no governo, em 99, 2000, conseguiu, graças aos veterinários catarinenses e brasileiros, a condição de primeira unidade política da América Latina livre de aftosa sem vacinação.
1: Antes da mudança, o exercício ilegal da medicina veterinária era tratado apenas como contravenção penal. Agora, a atividade passa a receber o mesmo tratamento previsto para médicos, dentistas e farmacêuticos.
18: O furto ou o roubo de combustíveis poderão receber punições mais severas.
19: A Comissão de Infraestrutura do Senado aprovou um projeto que cria uma modalidade específica para esses crimes, com penas que podem chegar a 10 anos de reclusão. Repórter Márcio Maturana.
23: Furto ou roubo de petróleo, gás natural e outros combustíveis podem ter pena de 4 a 10 anos de reclusão, segundo um projeto aprovado pela Comissão de Infraestrutura. O texto, já aprovado pela Câmara, segue para a Comissão de Segurança Pública com parecer favorável de Jaime Bagatoli, do PL de Rondônia.
24: Tem que ter punições mais severas para esses tipos de furto, para esses tipos de roubo, para esse tipo de danos que essas pessoas estão causando, prejuízo econômico e prejuízo ambiental.
23: O projeto prevê que a pena vai ser aumentada em 1/3 se o crime for praticado por 2 ou mais pessoas, por ex-empregado e quando houver destruição de algum obstáculo. E em 2/3, quando o crime causar paralisação das atividades, incêndio, poluição, lesão corporal grave ou morte.
18: E hoje a legislação brasileira limita a 3 anos o tempo de internação de adolescentes em conflito com a lei, mas esse prazo pode aumentar.
19: A Comissão de Segurança Pública aprovou um projeto que prevê até 10 anos de internação para jovens envolvidos em crimes violentos. Os detalhes na reportagem de Bruno Lourenço.
25: O projeto de lei aumenta de 3 para até 5 anos o tempo máximo de internação de adolescentes infratores. Já para as infrações praticadas com violência, grave ameaça ou equiparadas a crime hediondo, o período de restrição de liberdade pode chegar a 10 anos. O texto aproveitou iniciativa já aprovada no ano passado do senador Fabiano Contarato, do PT do Espírito Santo. Ele espera que, com a pressão do Senado, essas matérias, enfim, sejam votadas na Câmara dos Deputados.
26: Eu não acho razoável você explicar para uma mãe que teve a filha vítima de estupro, para um rapaz de 17 anos, que após estuprar, matou e ocultou o cadáver, ele vai ficar internado até 3 anos. Não quer dizer nem que ele vai pegar 3 anos.
25: A proposta prevê a audiência de custódia no prazo de 24 horas, também altera atenuantes por idade que diminuem o tempo de prescrição da pena e especifica que o adolescente que atingir a maioridade durante o cumprimento de medida socioeducativa deverá ser transferido para unidade específica e separada dos demais adolescentes e distinta de estabelecimentos prisionais destinados a adultos.
18: O senador Humberto Costa, do PT de Pernambuco, defendeu a decisão do Ministério da Saúde de suspender preventivamente a aplicação da vacina contra a dengue produzida pelo Instituto Butantan após o registro de 2 mortes sob investigação. Médico, ele ressaltou que ainda não há evidências de relação entre os casos e o imunizante.
19: Segundo o senador, a suspensão temporária demonstra cautela das autoridades sanitárias e não representa uma condenação da vacina. Humberto Costa destacou que a vacina passou por todas as etapas de testes clínicos, foi aprovada pela Anvisa e já foi aplicada em mais de 500 mil pessoas.
0: Os estudos demonstraram eficácia geral de 65% contra a doença e eficácia superior a 80% contra os casos mais graves. Esses números são extremamente relevantes diante de uma enfermidade que há décadas desafia a saúde pública brasileira.
18: E o plenário do Senado aprovou uma proposta que estabelece medidas para proteger e acolher trabalhadores resgatados de condições análogas à escravidão.
19: O projeto também altera diversas leis para incluir disposições sobre o combate ao trabalho escravo, a priorização de benefícios sociais para as vítimas e a facilitação do acesso à justiça. Repórter Douglas Castilho.
3: Uma das novidades é a preferência da população vitimada para receber o Bolsa Família. Outra inovação é que, para a fiscalização, será possível entrar no domicílio em que ocorre a possível violação sem mandado judicial, necessitando para isso apenas de autorização do empregador ou do empregado residente no local. O relator do projeto, o senador Paulo Paim, do PT do Rio Grande do Sul, explicou a iniciativa.
4: Prevê proteção efetiva aos trabalhadores e trabalhadoras domésticos resgatados da condição análoga à de escravo, para garantir, por exemplo, a fiscalização do trabalho e a autuação imediata.
3: O texto ainda prevê a concessão de 6 parcelas do seguro-desemprego à pessoa resgatada e o direito ao abrigamento emergencial, bem como a alteração do Código Penal para incluir pessoas em relação de trabalho doméstico como vítimas de lesão corporal no contexto de violência doméstica. O texto vai à sanção presidencial.
19: Com edição de Paula Groba e trabalhos técnicos de João Lira, o Jornal do Senado fica por aqui. Acompanhe agora as notícias da Câmara dos Deputados. Boa noite.
18: Boa noite e até amanhã.
5: 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Câmara aprova inserção de doenças crônicas na carteira de identidade.
6: Comissão proíbe a inclusão de ração como supérfluo para fins fiscais.
5: Exigências de infraestrutura para escolas públicas já estão em vigência.
6: Boa noite. Já virou lei a proposta aprovada pela Câmara com exigências de infraestrutura para escolas públicas. Saiba mais na reportagem de José Carlos Oliveira.
7: As comissões da Câmara dos Deputados aprovaram um projeto de lei do Senado com requisitos mínimos obrigatórios para a infraestrutura de escolas da rede pública da educação básica. Entre as exigências estão biblioteca, cozinha, refeitório, banheiro e quadra poliesportiva coberta. As instalações devem ter acessibilidade garantida para pessoas com deficiência. Além disso, as escolas deverão apresentar número adequado de alunos por turma, manejo de resíduos, abastecimento de água tratada e esgotamento sanitário, como destaca a deputada Socorro Neri, do PP do Acre, relatora do texto na Comissão de Educação.
8: Trata de detalhar condições mínimas de infraestrutura para as escolas públicas de educação básica, que deveriam estar universalizadas em todas as unidades escolares, o que, lamentavelmente, ainda não é realidade. De fato, de acordo com o Censo Escolar de 2023, nas escolas municipais de educação infantil, por exemplo, apenas 46,6% contavam com banheiros adequados e 61,7% contavam com recursos de acessibilidade para pessoas com deficiência.
7: Para a deputada, a falta de padrões mínimos é uma realidade inadmissível nas escolas. Socorro Neri citou outros dados do Censo Escolar de 2023, agora relativos à internet e aos laboratórios de ciências.
8: Entre as escolas públicas de ensino fundamental, apenas 69,2% dos estabelecimentos municipais dispunham de internet banda larga. Entre as escolas públicas estaduais de ensino médio, observou-se que nas regiões Norte e Sul, menos de 80% das unidades escolares contavam com internet banda larga. Entre as escolas públicas estaduais e municipais de ensino fundamental, apenas 10% dispunham de laboratório de ciências. Essa instalação estava disponível apenas em 43,5% das escolas públicas estaduais de ensino médio.
7: O texto inclui as novas exigências de infraestrutura escolar na LDB, a Lei de Diretrizes e Bases da Educação Nacional. A proposta também foi aprovada na Comissão de Constituição e Justiça, onde a deputada Laura Carneiro, do PSD do Rio de Janeiro, ressaltou a busca por um padrão de qualidade na oferta de ensino público no país. Da Rádio Câmara de Brasília, José Carlos Oliveira.
5: Educação.
10: Marcon, do PT do Rio Grande do Sul, destaca o programa Pé de Meia como uma importante política de incentivo à permanência de estudantes de baixa renda no ensino médio. Ele explica que a iniciativa oferece apoio financeiro aos jovens e contribui para reduzir a evasão escolar.
6: Marcon também ressalta as ações do governo federal voltadas ao setor produtivo, como a renegociação de dívidas rurais e a ampliação dos recursos do Plano Safra. Para o deputado, essas medidas fortalecem a atividade agropecuária e estimulam a economia.
10: Paulão, do PT de Alagoas, celebra o lançamento do programa MEC Idiomas, que oferece gratuitamente cursos de inglês e espanhol por meio de plataforma digital. Segundo o deputado, a medida cria novas oportunidades para estudantes e trabalhadores.
6: Paulão também menciona ações voltadas aos entregadores por aplicativo, como a implantação de pontos de apoio com estrutura básica para descanso. Ele defende ainda o avanço da regulamentação do setor, com a análise de propostas que ampliam os seus direitos.
10: Raimundo Santos, do PSD do Pará, celebra o Dia Nacional da Música Gospel. Ele ressalta a presença do gênero em diferentes espaços da sociedade, enfatizando sua relevância cultural e religiosa na transmissão de mensagens de fé, esperança e solidariedade.
5: Eleições.
6: Daiane Bittencourt, do União do Ceará, contesta a decisão do TSE que determinou a recontagem de votos para deputado federal nas eleições de 2022, podendo atingir seu mandato. Ela defende que a punição por suposto uso indevido de recursos eleitorais abranja apenas o candidato acusado.
10: Daiane Bittencourt sustenta que o julgamento teve falhas, como a inexistência de ampla defesa e do contraditório. Ela informa que aguarda a análise de pedido cautelar apresentado por seus advogados, enquanto reafirma a disposição de manter a atuação parlamentar.
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5: Comissões.
6: Comissão aprova projeto que proíbe a inclusão de ração animal como bem supérfluo para a cobrança de ICMS. Vamos ouvir mais informações sobre o tema com Luiz Cláudio Canuto.
13: Projeto aprovado pela Comissão de Meio Ambiente da Câmara dos Deputados proíbe que rações para animais de estimação sejam tratadas como supérfluos, algo que, para fins de incidência do ICMS, pode aumentar a tributação. O ICMS é um imposto estadual. O relator da proposta, deputado Célio Studart, do PSD do Ceará, argumenta que ração para animais de estimação deve ser considerada um item essencial para ter uma tributação mais justa e alinhada com o conceito de bem indispensável.
14: Ração é algo caro, é um item caro e não é supérfluo, é um item vital para a vida de animais, especialmente daqueles que cuidam de 10, 20, 30, 40 animais. Então, o que esse projeto fez é reduzir o ICMS, ou seja, menos imposto, incidindo nessas rações para que possa baratear os custos e a gente tenha aí, obviamente, mais avanços dentro da pauta animal e, obviamente, mais respeito, zelo e menos animais com fome, porque isso pesa caro no bolso daqueles que protegem os animais.
13: O projeto segue agora para análise nas comissões de Finanças e Tributação e de Constituição e Justiça. Para virar lei, precisa ser aprovado pela Câmara e pelo Senado. Da Rádio Câmara de Brasília, Luiz Cláudio Canuto.
5: Meio Ambiente.
10: Delegado Matheus Laiola, do União do Paraná, denuncia representantes políticos de Paranaguá que defenderam as rinhas de galo. O parlamentar lembra que a legislação e a jurisprudência dos tribunais brasileiros já classificam essa prática como crime ambiental.
6: Delegado Matheus Laiola informa que o partido instaurou um processo administrativo para expulsar os responsáveis. Segundo o deputado, a defesa das rinhas é incompatível com os princípios do partido e com a proteção ao bem-estar animal.
5: Agricultura.
10: Lucas Edecker, do PSD, comemora um avanço da proposta que trata da securitização das dívidas dos produtores rurais atingidos por estiagens e enchentes no Rio Grande do Sul. Para ele, a medida garante a recuperação da produção e preserva a atividade econômica no campo.
6: Lucas Edecker também frisa que a matéria foi aprovada pela Câmara há quase um ano e ainda aguarda a análise do Senado. Ele acredita que a lentidão do processo legislativo agravou a situação dos produtores, que, segundo ele, seguem com dificuldade para retomar suas atividades.
10: Daniel Trisesiak, do PSDB, cobra uma solução definitiva para os produtores rurais afetados por eventos climáticos no Rio Grande do Sul e defende a securitização das dívidas do setor. Ele afirma que tudo isso é necessário para que os agricultores continuem produzindo.
6: Daniel Trisesiak diz que o governo demora a adotar medidas de apoio ao campo, acrescentando que os produtores buscam instrumentos para a recuperação da sua atividade. Ele ressalta ainda a relevância do agronegócio para a geração de emprego, renda e riqueza no estado gaúcho.
10: Sérgio Turra, do PP do Rio Grande do Sul, cobra a aprovação da matéria que trata da securitização das dívidas dos produtores rurais. Na visão do deputado, a medida é essencial para garantir a continuação da atividade agropecuária após sucessivos eventos climáticos.
6: Sérgio Turra também destaca a importância do agronegócio para a economia nacional. O parlamentar afirma que auxiliar os produtores rurais significa preservar empregos, fortalecer a produção de alimentos e estimular o desenvolvimento do país.
5: Economia.
10: Coronel Assis, do PL de Mato Grosso, aponta risco de desequilíbrio nas contas públicas do país. O deputado critica a política econômica do governo federal e atribui o problema ao aumento dos gastos, ao crescimento da dívida pública e à perda de confiança de investidores.
6: Coronel Assis afirma que os juros elevados sufocam a economia, dificultando o crédito para famílias e empresas. Ele alerta que a trajetória das despesas pode levar a um colapso orçamentário a partir de 2027, caso não haja controle fiscal.
10: Luiz Lima, do Novo, do Rio de Janeiro, aponta risco de agravamento das contas públicas diante de gastos acima da arrecadação, inflação alta e juros elevados. O parlamentar afirma que a situação compromete a capacidade do governo de controlar a dívida pública.
6: Luiz Lima cita a editorial da mídia que alerta para os perigos do crescimento dos gastos públicos e menciona também levantamento recente sobre medidas que reduzem receitas. Ele assinala que decisões eleitoreiras podem transferir para a população o custo do desequilíbrio orçamentário.
10: Márcio Gerri, do PCdoB do Maranhão, cita pesquisas recentes que indicam o fortalecimento político do governo e o enfraquecimento de parte da oposição. O deputado acredita que esses dados são reflexos da participação de lideranças da direita em denúncias sobre o Banco Master.
6: Benedita da Silva, do PT do Rio de Janeiro, apresentou o projeto que estabelece o PIX como infraestrutura estratégica nacional. A deputada salienta que o sistema de pagamentos instantâneos é uma tecnologia brasileira que ampliou o acesso da população a serviços financeiros.
10: De acordo com Benedita da Silva, a proposta busca garantir a gratuidade do sistema, proteger os dados dos usuários e impedir que o PIX seja utilizado em negociações internacionais. Para ela, cabe ao Congresso proteger políticas públicas que fortaleçam a autonomia econômica do país.
6: Helder Salomão, do PT do Espírito Santo, questiona a atuação de parlamentares que viajaram aos Estados Unidos para tratar de temas ligados à economia brasileira. Ele acredita que a articulação ameaça a soberania nacional por envolver debates sobre o PIX e minerais estratégicos.
10: Helder Salomão exalta o PIX como um patrimônio criado por técnicos do Banco Central com impacto direto no desenvolvimento do país. Ele também associa as novas tarifas dos Estados Unidos contra produtos brasileiros às articulações entre deputados da oposição e autoridades norte-americanas.
5: Turismo.
6: Hildo Rocha, do MDB do Maranhão, celebra o reconhecimento internacional da Praia de Atins, nos Lençóis Maranhenses, eleita a melhor praia do Brasil e a sétima melhor do mundo, no ranking Best Beaches in the World 2025.
10: Na visão de Hildo Rocha, o reconhecimento consolida o potencial turístico do estado, que reúne outras atrações naturais como o Rio Preguiças e o Delta das Américas. Ele aproveita para convidar a população a visitar o Maranhão durante o período dos festejos juninos.
5: 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Saúde.
6: Câmara finaliza a votação de projeto que inclui doenças crônicas na nova carteira de identidade. Vamos saber mais na reportagem de Júlia Lopes.
9: Hipertensão, diabetes, asma e obesidade estão entre as doenças crônicas que mais afetam os brasileiros. Atualmente, 52% da população com 18 anos ou mais já recebeu o diagnóstico de pelo menos uma doença crônica. Diante desse cenário, a Comissão de Constituição e Justiça da Câmara dos Deputados aprovou um projeto de lei que permite incluir, de forma voluntária, informações sobre doenças crônicas na Identificação Civil Nacional, a ICN. A proposta é garantir cuidados especiais no atendimento a essas pessoas. Pelo texto, a inclusão da informação só será feita a pedido do próprio cidadão ou de seu representante legal. Além disso, será necessária a comprovação junto ao órgão estadual competente por meio de um relatório médico com a Classificação Internacional de Doenças, a CID. Para o relator da proposta, deputado Patrus Ananias, do PT de Minas Gerais, o projeto garante que ninguém será obrigado a expor sua condição de saúde, evitando constrangimentos ou qualquer tipo de discriminação. No Brasil e no mundo, as doenças crônicas são consideradas um dos maiores desafios de saúde pública. Elas estão associadas a mortes prematuras, perda de qualidade de vida e também a altos custos para a sociedade e para os sistemas de saúde. Segundo o relator da proposta na Comissão de Saúde, deputado Dr. Francisco, do PT do Piauí, em situações de emergência, a informação sobre uma doença crônica pode fazer toda a diferença no atendimento.
12: Que uma vez identificado no seu documento de identificação civil nacional, possibilita, em alguma situação de urgência e emergência, essa pessoa ser percebida a sua situação e isso facilitar os órgãos de saúde, o local onde possa acontecer algum infortúnio e essa pessoa ter as condições de ser acolhida, ser atendida e direcionada para um atendimento mais rápido.
9: Entre 2010 e 2023, o número global de anos de vida saudável perdidos por incapacidade ou morte causada por doenças crônicas não transmissíveis aumentou de 1 bilhão e 450 milhões para 1 bilhão e 800 milhões. As principais responsáveis por esse crescimento foram a cardiopatia isquêmica, o acidente vascular cerebral, o AVC, e o diabetes. Já os transtornos depressivos, de ansiedade e o diabetes apresentaram o crescimento mais acelerado no período. O projeto, que permite a inclusão voluntária de doenças crônicas na nova carteira de identidade, segue agora para análise no Senado. Da Rádio Câmara de Brasília, Júlia Lopes.
5: Direitos Humanos.
10: Vavá do Avante de Minas Gerais relata a realidade de abandono enfrentada pela comunidade autista em regiões vulneráveis do país. O parlamentar denuncia as barreiras burocráticas impostas pelo INSS, que exige laudos médicos especializados para a concessão do BPC.
6: De acordo com Vavá, a demora nas respostas administrativas gera uma crueldade institucional que sobrecarrega as mães solo. O deputado sugere a criação de centros regionalizados de diagnóstico e tratamento e a implementação de uma política nacional de neurodivergência.
5: Segurança Pública.
10: Otone de Paula presta homenagem aos policiais militares mortos em confrontos nas comunidades do Rio de Janeiro. Na visão do deputado, as atuais ações de combate ao crime organizado são ineficientes e desgastantes para as forças policiais.
6: Otone de Paula cobra a formulação de políticas baseadas em inteligência e planejamento estratégico. Ele argumenta que o parlamento e as demais autoridades precisam atuar de forma coordenada para proteger a vida dos agentes que estão na linha de frente do combate ao crime.
10: Delegado Paulo Bilinski, do PL de São Paulo, defende o endurecimento das medidas de combate ao crime organizado. Além disso, o deputado apoia a classificação de facções criminosas brasileiras como organizações terroristas.
6: Delegado Paulo Bilinski pede que a segurança pública seja tratada como prioridade e cobra ações mais efetivas no enfrentamento à criminalidade. Ele afirma que é necessário ampliar os mecanismos de combate às facções para garantir mais proteção ao povo brasileiro.
5: Justiça.
10: Tadeu Venere, do PT do Paraná, critica o contexto em que a proposta de redução da maioridade penal volta à pauta da Comissão de Constituição e Justiça. Para ele, o debate está sendo impulsionado para desviar a atenção de outros temas em evidência no cenário nacional.
6: Tadeu Venere também questiona a condução do debate público sobre o assunto e afirma que a discussão tem sido utilizada com objetivos políticos. Segundo o deputado, é necessário analisar com cautela as motivações que cercam a retomada da discussão dessa pauta.
10: Dandara, do PT de Minas Gerais, repudia a proposta que reduz a maioridade penal no Brasil. A deputada argumenta que o sistema prisional brasileiro possui altos índices de reincidência e funciona como um espaço de fortalecimento de facções criminosas.
6: Para Dandara, o avanço do país depende da ampliação de oportunidades para a juventude e do fortalecimento de legislações protetivas, como a criminalização da misoginia. Ela afirma que o ódio e o preconceito direcionados contra as mulheres são a raiz do feminicídio.
10: Júlio César Ribeiro, do Republicanos do Distrito Federal, defende o equilíbrio nos debates sobre a violência de gênero. O parlamentar reitera seu compromisso com a proteção das mulheres, mas levanta preocupação com a criação de tipos penais de interpretação subjetiva.
6: Júlio César Ribeiro alerta que conceitos amplos de identidade de gênero trazem insegurança jurídica e colocam em risco garantias constitucionais, como as liberdades de expressão e religiosa. No entendimento dele, divergências filosóficas, biológicas ou religiosas não podem ser criminalizadas.
10: Termina agora o Jornal Câmara dos Deputados, produzido pela Rádio Câmara, com trabalhos técnicos de Everson Orani e apresentação de Márcio Aquilissardi e José Carlos Andrade. Uma ótima noite para você.
6: Boa noite, a Voz do Brasil volta amanhã.
5: Você ouviu a Voz do Brasil. 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
1: 6h58.
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6: 7:03.
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1: Olá, olá, Cacoal e toda a região, tudo bem com vocês, gente? Muito boa noite! E aí, como é que tá vocês? De bem com a vida? Por aqui eu sou o locutor Nery Teixeira e a partir de agora está no ar o seu programa Radar 104, aqui pela programação na Rádio Samaúma FM, hein? E é claro que eu conto com o seu carinho de sempre e a sua participação. Vai mandando a sua mensagem, né? Mandando o seu alô através do nosso WhatsApp, o 3443-1006. Mande o seu alô pra gente, peça a sua música e nós vamos seguir juntinho até as 22 horas, viu? Hoje, terça-feira, dia 9 de junho de 2026. Muito obrigado pelo carinho da sua audiência, tá? Muito obrigado pela sua companhia e nós seguimos juntos por aqui, viu? Trazendo só música boa, trazendo muito sucesso pra você e, é claro, né, a sua participação. Então, muito obrigado a todos vocês pela audiência, obrigado a todos vocês das cidades vizinhas, também com a gente aqui na nossa programação. Ministro Andreasa, Pimenta Bueno, Rolim de Moura, Primavera do Oeste, a Grande Alvorada ligada que tem também no nosso programa Radar 104, aqui pela programação da nossa Rádio Samaúma FM, viu? E vamos de música, trazendo música bacana pra você, viu? Por aqui vai passar Zé Henrique e Gabriel, vai passar Alan Jackson com participação de Rio Negro Solimões, Trio Alto Astral, pra relembrar, né, aqueles velhos tempos, matar a saudade daquelas músicas boas, você só vai ouvir aqui, viu? Vai passar por aqui também de Paulo e Paulino, vai passar Lourenço e Lorival, Gilberto e Gilmar, Gino e Geno, muita moda bacana pra você, viu? Então não sai daí não, muita alegria vai rolar por aqui pelo nosso programa Radar 104, aqui pela sua rádio Samaúma FM 104.9. E você manda o seu alô pra gente, viu? Através do nosso telefone WhatsApp, o 3443-1006. Vou repetir de novo, viu? 3443-1006. Vai mandando o seu alô, pedindo a sua música, né? Que vamos tocar ao vivo. E a partir de agora a gente segue junto, viu? Até as 22 horas. 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Mas vamos de música, sem mais delongas, chegando por aqui, Zé Henrique e Gabriel, o que combina comigo é você, e o que combina com a Rádio Samaúma FM, é claro que é a sua participação, é claro que é você! Hora certa por aqui, 19 horas mais 8 minutos.

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1: Samaúma FM, hora certa para você, 19 horas mais 24 minutos.

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1: 7:31.

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12: 7:36.
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1: Muito bem, gente, estamos de volta com o nosso programa Radar 104 aqui pela programação da sua Rádio Samaúma FM, hein? Muito obrigado pelo carinho da sua audiência, hora certa para você, 19 horas mais 37 minutos. E por aqui vamos seguindo, né, trazendo muita música boa, muita alegria para você no seu rádio, né? Então, muito obrigado aí pelo seu carinho de sempre, viu? Vamos mandar aqui alô para quem tá ligadinho com a gente, né? Quem tá ligadinho com a gente através do nosso site, ouvindo a nossa programação, é Elisângela, lá de Alicante, na Espanha, né? Tá sintonizado aqui pelo nosso site, né? Da Rádio Samaúma FM. Quem tá também na nossa audiência é o seu Kleber, né? Lá em Jaguariúna. Muito obrigado aí pela audiência, pelo carinho, acompanhando a gente através do nosso site, né? samaumafm.com. E você também pode baixar o nosso aplicativo em Android, em iOS, para ouvir, né, a nossa Rádio Samaúma FM, né? Muito obrigado mesmo pelo carinho de sempre. 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E vamos seguindo por aqui, trazendo mais música boa, né? Mais sucesso para vocês. Ah, e por falar em sucesso, vem chegando por aqui os mais feras, né? Milionário e José Rico, pra gente matar a saudade, né? Aquela nostalgia bacana. Chegando por aqui, Milionário e José Rico. E logo em seguida tem Rick Renner com a música Cara de Pau. Hora certa para você, 19 horas mais 40 minutos.

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1: 8 horas.
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